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8: E o governador Eduardo Leite e o governador eleito Luciano Zucco inauguraram no início da tarde de hoje o escritório de transição de governo no edifício Guaíba, em Porto Alegre. Os dois se reuniram com suas equipes para a apresentação de um panorama geral da administração estadual, com os principais desafios estruturais e temas estratégicos para a continuidade das políticas públicas no Rio Grande do Sul. Eduardo Leite e Zucco inauguraram então o escritório para a transição de governo e também discutiram o panorama do estado.
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temperatura 16 graus, a instabilidade segue aqui para a região. Daqui a pouquinho vamos conferindo também a previsão do tempo para os próximos dias. O Vedi deixou o recado pelo nosso áudio. A música do JM. 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
2: E a quarta-feira terá um céu bastante nublado no Rio Grande do Sul, com o tempo mais fechado e a chuva ainda pode ocorrer em algumas regiões. Mas principalmente entre a tarde e a noite, no norte, na serra e também no litoral norte, onde há o risco de chuva mais isolada nessas regiões. A instabilidade nas demais regiões ainda predomina, mas haverá abertura de sol. Pode até chover de forma fraca e passageira em pontos mais isolados, mas sem previsão de volumes mais significativos. O tempo seguirá fechado também nos próximos dias. Na quinta, o maior risco de chuva está no norte, na serra e também no litoral norte. Na sexta, a chuva também alcança a região metropolitana e deve ser mais volumosa apenas no litoral norte. Resumindo então, a semana praticamente de instabilidade, não deve ter volumes expressivos. O sol até aparece, mas a semana será sim de instabilidade para a região Centro-Serra também.
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2: 7 minutos voltando para as 10. Vamos deixando um abraço aí também. Vai para quem?
13: Você.
2: Vai para Franci, de Vila Gramado, em Sobradinho. Tá a fim de ouvir uma música para curtir essa noite maravilhosa? Mandando aí pro esposo Marino Falmer e pros filhos Ayla e Anthony. Também pro irmão Ricardo. Grande abraço, obrigado pela companhia aí, tá bom, Franci? Para toda a família.

Esse é o som de Léo e Rafael, Moça do Cabelão Preto. Você ouviu também Júnior e Maurine, Bijuteria. 10 horas e 1 minuto, 10 e 1. Temperatura está em 15 graus e meio aqui para a região Centro-Serra. Quero mandar um abraço aí para as meninas lá da Agroindústria Miller Lagoão. Um abraço aí para a Bianca. E para a nossa garota Jacuí de Lagoão, a Raíssa Miller. Oi, Raíssa, abraço para você, minha querida. Abraço para Bianca, para toda essa família querida. Estão na lida, estão na produção. Grande abraço, vamos lá com Felipe Rodrigo, Pós.

0: Foi aí o som de Traia Véia com Gustavo Lima no Que Noite da 97. Agora são 10 horas e 17 minutos na Jacuí.
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2: Horas e 21 minutos, 10h21, temperatura 15 graus aqui para a região Centro-Serra. Os Atuais, abrindo mais um bloco com Voarei, no oferecimento, numa parceria sempre de Maciel. 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
12: Eu

0: 7.
1: Vai, boiadeiro! Vai na Castelo, o que que
2: parece que eu já quero sentar aqui num bar em Goiânia mesmo e já começar a beber ouvindo essa.
1: Tô pronto.

0: Foi aí o som de São Francisco na 97, teve também Rogério Magrão e banda. 7 minutos faltando para as 11, estendendo um abraço aí para quem? O Rian. Tudo bem, Rian? Tudo certo? Um abraço aí para você, obrigado pela companhia. A Beatriz, Pavanato, bairro Rio Branco.
1: Eu gosto de dançar.
0: A fim de ouvir aí o Grupo Carisma, oferecendo pro Samuel e pro pessoal da rádio.
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0: Como é que tá o meu amigo Cristiano? Tudo certo, Cristiano? Tranquilo?
2: Bota o áudio, Minhoque. Tranquilo. Que é de Itapera aqui, ó, Cristiano.
0: Itapera.
2: Conseguirei, né? A nova do Renan Júnior, beleza?
0: A nova. Valeu. Do Renan Júnior. 6 para as 11 na Jacuí.
1: Uma banda toca uma canção.
0: Cleiton Borges.

0: eu acho que você tem que mandar aquela mensagem. Mas manda o que tá no seu coração.
1: Porque se fosse eu falaria mais ou menos assim.
2: Ei, boa noite. Antes de te bloquear, eu só vim te dizer que a partir de hoje pode tocar o terror, fazer o que quiser fazer. A boca é sua, curte suas farras. Sinto mais nada.
0: Não, apaga.

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0: Dá um gritão Fortaleza,
1: irmão.
0: Obrigado, viu?
1: Obrigado a você.
0: Deus abençoe por essa oportunidade. Foi boa?
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demais. Aleluia.

0: e fiquei na vontade. 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
2: 3 horas e 37 minutos.
3: Essa é doida, hein?

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0: 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Conferindo, agora são 5 horas 10 minutos. 5 e 10, bom dia.
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0: Senhor, no silêncio deste dia que amanhece, venho pedir-te a paz, a sabedoria, a força. Quero olhar hoje o mundo com os olhos cheios de amor, ser paciente, compreensivo, manso e prudente, ver além das aparências teus filhos como tu mesmo os vês e não ver senão o bem em cada um. Fecho os meus ouvidos a toda calúnia, guarda minha língua de toda maldade, que só de bênção se encha o meu espírito. Que eu seja tão bondoso e alegre que todos quantos se achegarem a mim sintam a tua presença. Reveste-me de tua beleza, Senhor, e que no decurso deste dia eu não te ofenda e que eu te revele a todos. Amém.
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Bem-vindo, bem-vinda à programação. Bom dia! Sim, estamos começando mais um dia, mais uma programação por aqui. 5 horas com 13 minutos. Na trilha do amanhecer já nos ajudou. Nesse primeiro momento de elevar a Deus nossa gratidão pela vida. E que bom partilhar dos dons. A comunicação, a beleza daquilo que nos permite elevar, em ânimo, em astral, algo que possa nos animar. E ânimo, ânimo, vem da alma, vem do latim, ânimos. Para que a gente possa, então, entender essa conotação do que significa nós estarmos aqui e buscar com alento, com esperança, todos os dias, renovar a nossa perspectiva de vida. Bom, hoje no calendário sazonal, 14 do mês de outubro, é dia de quê? Dia do meteorologista, Dia Nacional da Pecuária, Dia Mundial da Normalização. Que mais? Bom, é por aí, É o nosso dia. Um chimarrão, um cafezinho, vamos partilhando da vida. 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

O teu começo de dia na companhia da Jacuí, o amigão das madrugadas. 5:18, cumprimento a Idevânia no Passa 7. Igualmente nessa hora da manhã, já com seu chimarrão preparado. Alô, alô! Nosso amigo Célio Moon, Cerro Preto, Ibarama, bom dia! Começar o dia com ânimo, né? Com determinação. Alô, alô, nosso amigo Antônio Alair, em Esteio. O ouvinte Arnildo Beck, no Uruguai. Como é que está por aí, começando bem o dia? Já espantou com sono? Idevânia, já falei. A Elonia Boêmia Agudo igualmente já nos acenou com um bom dia. Renatinha em Albardão, Rio Pardo. Cinco horas 19 minutos, a hora vai passando. Mus Eden. Uma música que, dentre as nossas bandinhas tradicionais, a música colonial, tem a sua expressão. Vamos ouvindo com a companhia do Kerb. Alô, você que tá no trecho, boa viagem, hein?

Aqui Jacuí, o amigão das madrugadas. Vai começando bem o dia com você. Olha a hora, 5h23 agora. Repete comigo, 5h23. Alô, Elza, bom dia. Radinho já ligado. Perfeito. Alô, José. E aí, pra hoje a lida tá grande? Quem mais sintonizando está? Em Novo São Paulo, Agudo, Luana, Oneide, Taeme. Seja um lindo e abençoado dia. Dirceu, oi meu caro, como é que tá o fuminho? De orelha esticada, imagino. Vem que vem, só falta esquentar mais, né? Cessar um pouquinho essa chuva. Um abraço, um bom dia a ti e a tua família. 3742-1090, o seu recado por aqui. 5h24.

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O dia está clareando, vai ser um dia bem proveitoso. 5h32, faça tudo agora e não deixe para depois. Ligando cidade, interior, alô amigos, para quem cedinho vai para a ordenha, fico a imaginar esse trabalho árduo todos os dias. Alô você que tá esperando secar um pouquinho para a colheita do trigo, tá na época. Para quem ainda no plantio do fumo, outros já começam logo ali a colheita. Ou seja, de outubro para novembro, exatamente, dependendo da região. 5h32. 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

O baile do Niquinho? Claro, a gente toca. Alô, nossa amiga Jurema, na granja do silêncio. Há um silêncio que paira no ar, ali pertinho do Cristo acolhedor. É isso. Querida, um bom dia. Com carinho, estende um alô pro Antônio de Esteio, pra Ana de Júlio, pros irmãos da Lagoa Bonita, também pra Andiara, pro Hélio, a gurizada, e assim a todos os demais que acompanham o programa nessa hora da manhã. Alô Zena, em Albardão, Rio Pardo, bom dia! Opa, olha só, e o José já fez o fogo cedinho! E aí, dona Elza? Bora, a massa já cresceu, já dobrou de tamanho? Vamos botar o pão pra assar? Quem mais sintoniza? Em Arroio do Tigre, o dia que se abre é aos poucos, mas tá nublado. Alô, Valdelírio, bom dia, meu irmão. Aqui na entrada da Cariginho, o nosso amigo ouvinte Gilmar Couto, e ele pergunta, será que chove? Bom, o que, que nós vamos dizer, né? Falar do tempo, nem sempre a gente tem essa perspectiva, mas para hoje, sim, nós temos uma previsão, né? Nublado, mas o sol há de aparecer, é sol entre nuvens. Estamos com 16 graus de temperatura, vamos dar um bom dia agora pro Jair Alto. Alô, meu caro! Puxa vida, e começando mais um dia na lida, logo, logo, vambora, vamos meter, vamos arremangar as mangas, né, como se diz, e vamos pro pega. Tudo de bom pra você também, sua família, admirável trabalhador, pra ti e toda a família. Jair Alto, portanto, quem mais sintonizando nessa hora da manhã? Paulo, ô meu caro Paulo Kautzmann, admirável a tua dedicação na comunidade onde está inserido. Aliás, não só uma, né? Me falaram que é em duas comunidades e você vai partilhando. Um coração gigante, né? Um amigão. Um abraço pra ti, a tua família, a Ana Paula e também a Vitória. Ô, queridas, valeu. O Zé Dalri, bom dia, meu caro. Já embarcou na boleia e levando consigo o radinho e o chimarrão. Vamos comunicando a beleza do amanhecer com uma boa música. Josiel de Curitiba, Paraná, indo ao trabalho e ouvindo na programação. Um grande abraço, meu irmão. Um bom dia, que seja produtivo, seja abençoado o teu dia, da tua família. Wilson Moura, Marlizete, Juliana, Iago, alô, meus queridos. Linha Paza, um abraço. Acordar cedinho só faz bem. 22 agora para 6, é hora de ouvirmos uma das antigas com os atuais. O baile do Niquinho.

Zacui. 5:40.

0: dos bailes da melhor idade, bailes de casais, de sociedade.
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0: Tempos em que havia-se mais respeito, mais... Mas, é, não que hoje seja menos, mas que nós temos um tempo diferente. Vamos lá, cada um no seu, na sua busca, na sua contínua, né? Contínua busca para se melhorar, né? Mas o que a gente teve tempo atrás era mais respeito, era uma organização. Hoje em dia, muito se perdeu, né? Mas feliz daquele grupo ou daquela pessoa que consegue, no seu contexto social, entender o equilíbrio, né? E buscar, claro, claro que sim, o encontro com a amiga, o encontro com o amigo, aquilo que lhe faz bem, que mexe com a alma, que mexe com o coração, que reproduz bons sentimentos. 5h45. Muito obrigado ao meu colega Almir Rodrigues, que aqui esteve na minha ausência, quando precisei ontem e ontem também me ausentar. Muito obrigado a você que também participou e interagiu da mesma forma. 5h45. 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Beatriz Pavanato, como é que está você? Alô, Samuel. Alô, amigos do bairro Rio Branco, bom dia. O amigo seminarista Fabrício, em Santa Maria, tomando seu chimarrão desde bem cedo, enquanto vai se organizando, se preparando para o dia. Lá na madrugada houve pancadas de chuva, não é, Fabrício? É, o tempo ainda com instabilidade na parte norte e também noroeste do estado. Ontem lá para Ijuí, quando de lá vinha, também com pancadas de chuva. E, bom, para hoje, nuvens, mas o sol há de aparecer. Quem mais sintonizando com a gente está nessa hora da manhã? Vamos cumprimentando ao Aloísio Ziman. Salve, salve, Aloísio. Tem mais na telinha. Nosso amigo Alberi do bairro Veracruz, com seu bom chimarrão. Tadinho já sintonizou, é? Perfeito. Januário, quanto tempo. Bom dia para você, bom dia para os demais da casa por extensão. Como é bom a gente acordar cedinho, entender que a vida tem propósitos diferentes muitas vezes, né? Mas a gente precisa então se fortalecer. Olha aí, daqui a pouco para a lavoura, mas enquanto isso, com bom de um chimarrão. Vamos saber quem mais se liga. Alô, alô, Leonian, São Roque, Arroio do Tigre, bom dia! Bom dia! Elisandro Driz, pra ti, a tua família toda, um nosso abraço lá no Sítio Alto Arroio do Tigre. Dessa maneira vamos chegando onde você está. Aqui a representação de um, de outro ouvinte que vai mandando no seu recadinho no 37421090. Também você pode enviar a sua mensagem via WhatsApp. Não esqueça, se for salvar o contato, e se não é da área 51, não esqueça, 0 prestadora 51-3742-1090. Salvou o contato, depois é só procurar no WhatsApp e aí sim envia para...

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2: De olho na hora, 7 minutos... Pra 6. Amanhecer da quarta-feira, 14 do mês de outubro, tá de aniversário, tem alguém de aniversário, peça pela festa, bom dia. Aqui o amigão das madrugadas segue fazendo a tua companhia. O dia já clareou, tá bonito, bom proveito. Cumprimento ao Gilney, também a Karine Souza. Alô, meus caros, um ótimo dia. Marizane Moreira, igualmente cedinho, sintonizou. Alegria está cumprimentando. Já com bom chimarrão, escutando o amigão lá na... É Boa Esperança, que lindo nome, né? E o lugar também. É, muito tem se dedicado todos os dias. Aquela família bonita do Márcio, da Rosângela. Alô, Igor, tá na hora, vambora, vambora. Uma ótima semana, boa quarta-feira.

0: Lenise e Gerson no Taboãozinho, alegria cumprimentá-los. Seja um ótimo dia, Alexandre, Alexandre Rodrigues. Olha aí que bonita foto, registrando um chimarrão em meio ali à natureza. E lá, mais ao longe, a bicharada toda debaixo da varanda. Daqui a pouquinho o trato vai dar uma silagem para eles, vai? Um abraço, bom dia. E depois largar pro pasto. Alô, Mauro Miller, tá bonzinho? O chimarrão acompanha junto do radinho nesse teu começo de dia? Sim, bom astral, então bom dia. Sempre, sempre. Grande guerreiro, um abraço para ti, a tua esposa, a tua família toda. 6:04. A temperatura de 16 graus. Tá bom, tá agradável a nossa quarta-feira. Me apresentando um bonito chimarrão está Osmar da Silva dos Santos. Alô Beto, alô Leci, em Ibarama, bom dia. 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Aqui o amigão das madrugadas. Falando de coisas boas. De tudo aquilo que nos fortalece já cedinho. Entre a família, os amigos, no seu espaço de trabalho. Ali tem um radinho funcionando bonito, tem? Tá ótimo. Bom proveito. Daqui a pouquinho para o intervalo comercial e também teremos, é claro, o momento Além do Horizonte, que nos traz a reflexão acerca da nossa vida. Com as palavras de Jesus, é caminho, é verdade, é vida. Temos tempo para mais uma? 6:01. Vamos ao intervalo comercial. E depois, é claro, retornaremos com um espaço para reflexão. 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

0: 6:03, 6:03, com a colaboração de Cláudio Antônio Westphalen. Olha, uma passagem bonita que revela em João sobre a verdade. Não tenho maior alegria do que esta: ouvir que meus filhos andam na verdade. E por falar em verdade, a outra passagem em Mateus nos chama, nos acena: deixai os pequeninos e não os impeçais de vir a mim, porque aos tais pertence o reino dos céus. O que significa as crianças, os pequeninos, né? A pureza. Que alegria enche o coração de um pai quando ouve que seus filhos andam na verdade. O apóstolo João, já idoso, não se alegrava com títulos, riquezas ou conquistas dos seus filhos. Sua maior alegria era vê-los firmes na fé. É a mesma alegria de cada família, de cada escola bíblica, de cada igreja. Jesus, em Mateus 19, ensina algo que o nosso tempo precisará ouvir de novo, pois naquela época as crianças não precisavam merecer a presença de Cristo. Os discípulos queriam afastá-las, talvez pela pressa, pela praticidade, por acharem que elas ainda não entendiam. Mas Jesus as chama: aos tais pertence o reino dos céus. Não como prêmio, mas como graça. Aqui está o coração da nossa fé cristã. A salvação é dom de Deus, recebida pela fé, e a fé é obra do Espírito Santo, não conquista humana. Por isso a criança batizada já está incluída na promessa. Deus se antecipa à nossa maturidade. A fé da criança é pequena e simples, mas genuína, porque não depende do tamanho do nosso entendimento, e sim da fidelidade de Deus. Olha como é linda essa reflexão. E a lei nos confronta. Quantas vezes hoje também impedimos que as crianças venham a Jesus? Não com os braços dos discípulos, mas com a pressa da rotina, com as telas que ocupam o tempo da palavra, com a ausência da companhia no lar, de sentar-se juntos à mesa, de ler um bom livro, de contar histórias, de conversar e de brincar. Precisamos lembrar que a primeira escola da fé é a casa. Pai, mãe, na sua vocação santa, ensinam os mandamentos, ensinam a orar. Que no dia das crianças você provavelmente teve um tempo deixando que as crianças pudessem estar a tocar o seu coração, a sua mente. Provavelmente se percebeu também como uma criança, ao menos lembrou de momentos, de sonhos. Pois bem, deixar vir a mim as crianças, elas que são puras de coração, e nessa singeleza que possamos ter herdado, nessas palavras, a graça daquilo que na nossa essência ainda pulsa, o desejo da ternura, do abraço, do acolhimento. Possamos assim nos sentir acolhidos por Deus nesse começo de dia, possamos entender que a nossa integridade está na essência, naquilo que ainda somos puros e sedentos dessa presença paterna e maternal, né, de Deus. Seja um ótimo dia, bom proveito para você, entendendo essa palavra como bom ânimo para a gente ter alento, ter esperança e aproveitar, valorizando o contexto da família. 6:08, 6:08, bom dia. 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

0: O Amigão das Madrugadas está junto de você. Começamos bem, cedinho, cedinho. Bom dia, querida. Alô, alô, criançada que vai pro colégio logo mais. Olha, Dia das Crianças não é apenas um dia, mas todos os dias. Bom proveito, você papai, mamãe, vovô, vovó. Alô, alô, garotada. Sim, a maneira como você está relacionando a todos na sua família, como é que você dialoga, como você conversa, como você acolhe, como se estimula um ao outro, desde um bom dia. Diga um bom dia olhando nos olhos, procure dar um abraço verdadeiro. Sempre, sempre o acolhimento é muito importante. 6:10. 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
0: 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Vem chegando música com uma das bandas mais queridas do sul do Brasil. Lembra da Caroneira?

Caroneira, uma das clássicas dos atuais. 6:14, Clínica Todendi. 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Acordar cedinho faz bem. Vamos agora cumprimentando a Jussara em Sobradinho, a nega que também gosta de acordar cedo, ao amigo Cleiton Capelete, tomar um cafezinho depois pra lida, né, Cleiton? Vamos lá! Buscando reunir boas energias já cedinho, está igualmente o Rian. Alô, meu irmão, bom dia! O Chiquinho, a Caroline, a Valéria, alô, moçada de linha 7 Barama, bom dia! Sandra Maria fala, ele igualmente cedinho acordou. Alô Jair, alô Lizete, alô queridos do município de Agudo, por lá já cedinho também a Marley, o Darlan, são ouvintes em linha em Cerro Seco, Agudo. Ontem foi terça-feira, a gente por conta do feriado de Nossa Senhora Aparecida no dia 12, né? Hoje é quarta-feira, dia 12, foi segunda. Então muitas comunidades fizeram festa na segunda, outros ainda no domingo, em alusão a Nossa Senhora Aparecida. E parece-me que todas as festas houve satisfação de público, e pra gente ver que
a nossa fé, a nossa busca está atrelado mesmo a essa constante caminhada, né, que você faz. E a gente aproveita para agradecer, para pedir também nesse dia que é dado a alusão àquela que gerou, né, o nosso Salvador. Por falar nisso, eu quero trazer por aqui o recadinho, um agradecimento em nome da comunidade do Rincão Nossa Senhora Aparecida Segredo, agradecendo aos patrocinadores que doaram prêmios e aqueles que adquiriram os números da rifa, aos que trabalharam e assim a todos que participaram e colaboraram para o sucesso da festa em honra à padroeira. E atenção, os ganhadores da rifa lá da comunidade Nossa Senhora Aparecida de Segredo foram os seguintes: Benjamin Mateus dos Santos Pereira, R$1.000. Marli Raminelli Faller, R$500. Lisete Papes Calheiro, também R$500. Genido Santos, R$500. Loreci Bolegon, R$500. Leonardo Cristiano Bender, R$500. Eliette Boligon da Silva, R$300. Ana Paula Dias, Air Fryer. José Roque Rodrigues, R$250. Emanuele dos Santos Soares, R$200. Ana Júlia França Keller, R$200. Sirlei Bernardi, liquidificador. Tauane dos Santos de Brito, uma cafeteira. Edmirson Vink, R$100. Gustavo Calheiro Freze, R$100. Paulo Bernardi, R$100. Betina Drackler, vale-compras de R$100. Ezequiel Papes, uma sanduicheira. Lucas Calheiro, uma jarra elétrica. Maria Alice Calheiro, quadro bordado. Diego Nunes, quadro de Nossa Senhora Aparecida. William Belling, jogo de cama. Maikele Calheiro, uma cuia personalizada. Jelen Plácido, cesta de produtos Natura. Nedi Marion, violão. Everton Calheiro, jogo de toalhas. Elci de Oliveira, uma caixa térmica. Claudete Melo, prêmio surpresa. Bruno Quinol, chuveiro. Genido Santos, garrafa térmica. João da Silva, jogo de toalhas. Bernardo Schuster, uma imagem de Nossa Senhora Aparecida. Neiva Ferreira, vale massagem. E Bruna Carolina Fernandes, R$100. Esses foram os ganhadores da rifa da festa de Nossa Senhora Aparecida do Rincão Nossa Senhora Aparecida Segredo. Alto astral, 6:21, olha a hora que vai passando, 6:21, bom dia para Cissa, alô, alô, Mônica, Mônica em linha Curitiba, Candelária, e mais sintonizando. Alô, Michele, tudo bem? Hoje na homenagem pro seu pai que está de aniversário. Como é que é o nome do seu pai? Hã? Vamos ver por aqui como...

Ah, sim, a Michele, que deixa o carinho ao Alexandro. Alô, alô, meu caro Alexandro Renten. Hoje é um dia muito especial, juntamente da Michele, a família toda que se fortalece, né? Claro, alô, Lisete, como é que está aí, tudo bem? Hoje preparou um cafezinho pro maridão? Tá ótimo, parabéns, saúde, felicidades, muitos e muitos anos de vida, que alcancem todos os objetivos.

6:23, agora chegou a hora de mais música na programação, quando você vai se organizando, se preparando para o seu dia. E que bom que não chova, né? Para poder o agricultor, o amigo da construção, fazer jus do seu espaço, né? E poder desenvolver o seu trabalho. Esse um ano desafiador. Muitos contrastes no tempo, já era para estar fazendo um calorzinho, tempo bom, enfim, é primavera, já estamos em outubro, mas vamos ter que aprender a lidar da maneira como se apresenta, isso diz maturidade, e a gente vai ter que se servir todos os dias de coragem e com determinação para poder levar avante, né? 6:24, agora sim para música. Enquanto você vai tomando seu chimarrão, vai ouvindo com a gente a banda. Vamos ver se temos já por aqui. Em nome de quem foi pedindo, foi agendando seu recado. É Rainha Musical a pedida, Coisas do Coração. Bonita canção que expressa na letra e na melodia uma extensão do nosso mais nobre sentimento, o amor, que possa você também aproveitar e entender a dimensão da partilha. 6:25, 16 graus.

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0: 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Valeu, 6h29, olha a hora passando, 6h29, vamos dar um bom dia para o amigo ouvinte, Adair. Ô, Adair, bom dia, tudo certo? Tá bonito aquele fuminho alinhado. Só falta valer bem, que esse ano possa valer todo o sacrifício, as situações todas, né? E a Laine, olha aí os dois, cada uma com uma D20 nas costas, fazendo aplicação. Bom dia, meus queridos. Vamos à luta! Com fé em Deus, com bom coração, tudo se multiplica, é o bem maior. E um bom dia todo especial para ela, aniversariante de Campos Novos, Lagoa Bonita. Alô, Sinídia! Parabéns, 82 anos de idade. Felicidades em nome do Adair e da Laine. Tudo de bom para você. Feliz aniversário. Alô, Pretinho. Alô, Ana. Bom dia. Sem amor ninguém vive? Claro que sim. Pretinho, Ana, Lívia, daqui a pouquinho, depois do intervalo, a gente traz. Vamos lá. Uma música legal? Claro, eu sei que tu gostas de uma cachaca, Alunega. Vamos trazer também aquela que judia o coraçãozinho, né? Loi Wendel, Leoni, gratidão pela audiência de vocês em Sítio Alto. Gilmar, de Arroio do Tigre, bom dia, sugere Musical JM. Neco Hubert, Linha Cereja, alô meu irmão, bom dia, começando bem mais uma quarta-feira, metade da semana, metade do mês. É, hoje já é dia 14. Passa o tempo, meu Deus do céu. Bom proveito para você. Vamos fazer o seguinte, eu preciso ir para um intervalo comercial, mas na sequência já trago a seleção das músicas feitas por vocês, nossos amigos ouvintes. 6h31, bom dia.
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0: 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Quando agora 23 minutos para 7. Olha a hora passando. 23 para 7. Vambora que tá na hora, meu povo. Temperatura de 16 graus e meio. O sol já vem chegando com seus primeiros raios, ainda que timidamente, mas vai ser um dia espetacular. Começando bem, de alto astral, nosso amigo ouvinte Erci Pribe, Travessão Schwenfel, Candelária. Bora, vamos lá! Oi, Fernanda, bom dia! A dona Marli também já acordou cedinho, foi? Oi, querida! Gratidão pela companhia.

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Para quem gosta, já cedinho sintoniza. Essa é a proposta, se organizar pro dia. 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

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A letra, a melodia, a música boa com os atuais. 21 para 7.

0: Nilva Stecker, Campestre em Sobradinho, bom dia! E aí, cuidando bem das roseiras, daquele pátio bonito, um abraço, bom dia, bom chimarrão, olha a hora, agora 15 minutos para 7.
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6: 9 minutos para 7, 9 para 7. Aqui o Amigão das Madrugadas. Vamos deixar um bom dia para Ana Paula e o Diego. Alô, meus queridos, da linha Rocinha Arroio do Tigre. Passando por aqui, nos desejando um ótimo dia, Luiz Carlos Gomes, em Pinhal Grande. Seja para ti e tua família também um lindo e abençoado dia. Alô, povo de Pinhal Grande. Um baita abraço, valeu! Não viva de aparência, elas enganam. Não viva de mentiras, elas são descobertas. Nunca viva pelos outros, viva por você. Bom proveito, um ótimo dia. Vou aqui, claro, trazendo para mais alguns recados. 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Restaurante Paradouro Serrano. 6:55. Bom dia, Eliane. Bom dia, Tiago. Bom dia, ouvintes. Em linha Sesmaria Segredo, linda roseira, carregadinha, exalando aquele perfume que embriaga o olfato já cedinho, no cantar da passarada. Vamos lá, meus queridos, final de programa, muito obrigado por hoje a cada um que interagiu, participou. Aos nossos anunciantes, igualmente, muito obrigado. 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
27: Sete horas 11 minutos.
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27: 7:14.
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0: 14 do mês de outubro. 7:15. O sol, ainda que timidamente, há de brilhar por entre as nuvens, é o que temos de nesse cenário do tempo. Bueno, a partir de agora e até às 8, com a parceria da Super Tratores, Infinita Ótica, Lebes, Mercado e Açougue Amizade e a Fubra. Grupo Rodeio, Gritos de Liberdade.

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0: 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Propagandas e mais propostas, né? Muitas vezes apenas uma avaliação mais criteriosa, né? Faz a gente ter a elucidação do que realmente é fato, daquilo que é fake, a gente vê muito por aí. Então basta a lucidez daquilo que nós estamos a ouvir e assistir. Isso nos deixa perplexos às vezes, porque, bom, você tem o poder de escolha em suas mãos, vai lá, use da sua, do seu bom senso. Tá chegando mais alguns dias e depois a sua decisão na urna, né, para a presidência. 7h26, a hora vai passando e aqui já desde cedo o amigão trouxe a boa música, a comunicação pra cima, enquanto o bom chimarrão pra alguns ainda segue. 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
11: Bueno, agora 7h38, a hora vai passando, temperatura de 17 graus. Aqui, Jacuí, bom dia, tchê. Ao Alexandro Henten, Alessandro, um abraço, um bom dia. Hoje é o teu aniversário, parabéns. Marilene ligadinha também já nessa hora. Para quem está aguardando na previsão do tempo, logo logo vamos trazer da Metsu Meteorologia. 22 minutos para as 8, 22 para as 8. Tá nos dando uma carona, boa viagem, bom dia.

0: 7h42, aqui Jacuí. Bom dia, tchê. A boa música do Sul. E agora, para as informações do tempo, vamos até a Metso Meteorologia.
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0: Quarta-feira chegou, e qual é o comportamento do tempo para hoje, num panorama que se abre para os próximos dias? Leandro Puchalski, bom dia.
2: Bom dia para todos nossos ouvintes aqui da Jacuí. Nós temos uma quarta-feira onde o tempo permanece instável pela região. Nós temos uma boa presença das nuvens já por dentro do Rio Grande do Sul, mas também com bastante nebulosidade entre o sul do Paraguai e o norte da Argentina, que vem avançando a partir das nossas áreas de fronteira, inclusive essas nuvens até com alguma chuva. Então nós seguiremos, né, na região aqui de Sobradinho com predomínio da nebulosidade. Alguns períodos de melhoria acontecem, mas em outros o céu volta a ficar mais encoberto, e à medida que o dia ocorre, a condição para alguma chuva continua fazendo parte da previsão. Só mais passageira, no geral de intensidade fraca, mas seguiremos com esse tempo instável, temperaturas da tarde em torno dos 20 graus. Em relação a quintas, a gente tem um pouquinho mais de períodos de melhoria, mas ainda assim vamos ter outros momentos onde o céu segue bastante encoberto, a possibilidade de ter alguma chuva segue prevista para quinta-feira, mesmo que intercale um pouquinho mais com períodos de melhoria, mas seguiremos com esse cenário, temperaturas da tarde se aproximando aí da casa de uns 20 graus. Sexta-feira é um dia que segue bem encoberto de manhã, madrugada, as primeiras horas da manhã bem encoberto, mas vai entrar um vento sul e a previsão é que a gente tenha uma mudança boa do tempo, começa a diminuir bastante a quantidade de nuvens, uma sexta-feira ao longo da tarde onde o sol deve até predominar, retornando um tempo mais seco aqui para o estado.
0: Muito obrigado, valeu pelas informações, tenha um bom dia. 16 minutos para as 8, as informações do tempo têm um oferecimento à FUBRA.
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Pra ti que já começou a lida, mas o radinho é o que permeia o teu espaço. Tenha êxito, valeu pela companhia já desde cedo. 7:45. 14 do mês de outubro. Pois bem, vamos lá. Metade do mês. Hoje, Dia Mundial da Normalização. O que, quer dizer normalização? A data homenageia os especialistas que trabalham na elaboração de normas técnicas e destaca a importância dessas regras para a segurança, qualidade, compatibilidade de produtos e serviços. Embora muitas vezes passem despercebidas, as normas estão presentes em inúmeras situações do cotidiano, desde o funcionamento de aparelhos eletrônicos até a fabricação de medicamentos, a construção de edifícios, distribuição de energia elétrica, por exemplo. Mas temos mais hoje também. Confere o Dia da Pecuária. Dia do Meteorologista. É isso aí, meus caros. É o nosso dia que começou bem de alto astral. E muito depende da nossa postura adotada todos os dias, não é mesmo? 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Final de programa. 12 minutos para as 8. Vai aproveitando a tua quarta-feira. Amanhã cedinho, claro que sim, para mais um encontro. Para quem já na lida se encontra, cedo foi, é? Tá ótimo, bom proveito. Assim, agradeço a ti que nos acompanhou e aos nossos anunciantes também. 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
8: Bom dia, povo de Deus, família amada. Que prazer cantar essa música Romaria, Paz e Luz. Lembrando quarta-feira, Nossa Senhora. De tantos títulos, de tantos nomes, vamos juntos pedir, suplicar, clamar, Nossa Senhora, rogai por nós. Nossa Senhora, Mãe de Deus, intercedei por nós, onde quer que você esteja. Rezemos em nome do Pai, do Filho e do Espírito Santo. Amém. Senhor Deus, venho te pedir nesta manhã a paz. Paz na minha vida interior. paz no meu lar e também no meu ambiente de trabalho. Peço, Senhor, nessa manhã, sabedoria para discernir e perceber o Teu Espírito, o Teu Espírito Santo, que a cada instante venha me iluminar nas decisões a serem tomadas, nos caminhos a serem trilhados, e que Teu Espírito Santo me ajude nas opções a serem feitas. Senhor, clamo a Tua presença. Peço-te paz, sabedoria e força para levantar-me sempre. Há tantas vezes, Senhor, que me encontro prostrado, desanimado, abatido. Senhor, nestas primeiras horas do dia, dai-me força para continuar a busca da Tua face. Dai-me força, Senhor, neste dia, para lutar contra o mal, principalmente o mal que já está em mim, como ganância, inveja, egoísmo. Senhor, a vida é um combate constante, uma luta constante. Fortaleça minha alma, minha reta intenção, minha vontade de Te servir. Inspira-me valores que vêm do alto e leve-me, Senhor, a renascer na Tua graça e na força do Teu Espírito. Deus de Deus, Pai amado, creio e professo que todas as orações não Te passam despercebidas, e é por isso que Te consagro todo o meu ser e coloco-me a Teu serviço. Faça de mim um instrumento. Te consagro, Senhor, este dia, que eu seja de fato uma testemunha autêntica de Tuas obras. Que todos aqueles que passarem por mim hoje não sejam contaminados por rancor, nem sejam influenciados pelas dúvidas e incertezas, mas que possam sentir o irradiar da luz da fé, da esperança e da paz. Pai nosso, que estais no céu, santificado seja o vosso nome. Venha a nós o vosso reino, seja feita a vossa vontade, assim na terra como no céu. O pão nosso de cada dia nos dai hoje. Perdoai-nos as nossas ofensas, assim como nós perdoamos a quem nos tem ofendido. E não nos deixeis cair em tentação, mas livrai-nos do mal. Amém. O Senhor esteja convosco. Ele está no meio de nós. Que a bênção de Deus, misericordioso e bondoso, recaia sobre todos, sobre a água, a roupa dos enfermos, as fotos de família. Em nome do Pai, do Filho e do Espírito Santo. Amém. Um dia abençoado para todos. Amém.
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10: Muito bem, bom dia, bom dia. Estamos iniciando por aqui o Manhã 97.3, você vai conferindo. É, e também vai para toda a região, né? Pessoal que tá aí ligadinho, também deixando com a gente aqui recados, participações, né? Também aquele abraço para você que tá aí pegando a estrada. Obrigado pela parceria e pela companhia. Meu amigo, minha amiga, é, o pessoal que tá aí sintonizado também, né? É, vamos por aqui na programação. E você que tá aí sintonizado também, participando, né? É, também deixando aqui as suas participações nesta quarta-feira, já é quarta-feira. Pessoal me falando aqui, aí, tudo bem? Como é que tá terça-feira? De terça-feira, não! Que é isso, né? É quarta-feira hoje. Pessoal que tá ligadinho na programação, obrigado aí pela companhia. E a gente vai por aqui. Música, informação, participação. E também você que vai ligado para toda a região, né? Tudo bem aí, meu amigo, minha amiga? Hoje, quarta-feira, metade da semana, 14 de outubro de 2026. 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Vamos lá então, recados, participações, muita música pra você que tá aí ligadinho, né? Maravilha, né? O pessoal que tá aí sintonizado também, aquele abraço, obrigado pela parceria. E nós vamos assim com Alana Tavares e você confere aí.

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19: Muito bem, vamos por aqui no Manhã, Manhã 97.3, você vai ligado por aí, né? E o pessoal que tá ligadinho com a gente também. 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Tá aí, o pessoal que tá ligadinho com a gente, né? Jorge Augusto chegou com seu cabelo Top Gun, né, cara? Top Gun. Asas. Mas tu não é o Tom Cruise, tá? Só pra ter falado. Tá bem longe disso, né? Mas tudo bem, né? Valeu, parceria. Tá bom, né? 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Vamos por aqui, Jorge Augusto, hoje na metade da semana, 14 de outubro e quase na metade do mês também, né? Cara, tá passando rápido esse ano, hein? Pessoal já dizendo aí, estamos chegando em dezembro, que barbaridade! Brilha som! 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
19: 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Alô, meu amigo, alô, minha amiga, pessoal que tá ligadinho aí, né? Pessoal que vai junto para toda a região, nós vamos por aqui, né? E você vai aí para toda a região também mandando seus recados aqui, né? 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Vitrine com ela, Lauana Prado, agora 9h15.

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2: Senhoras e senhores, com vocês, nosso amigo João Gomes.
3: Vamos embora, rapaz.
2: Bora, moço.

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1: 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Velho.

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0: Muito bem, vamos por aqui na programação, mandando aquele abração aí o pessoal da Brenner Agro. Aquele abraço, alô, pessoal da Brenner, obrigado pela companhia e pela parceria. Vamos ligados por aqui, você vai ligado aí pra toda a região, né? E o pessoal que tá ligado com a gente também, obrigado pela parceria e pela companhia por aqui, né? 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AR Farma, obrigado aí pela companhia e pela parceria por aqui. 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Aquele abraço, obrigado pela companhia. Daqui a pouco, cotações com a Cotrial, que a gente vai conferir por aqui, né? Pessoal que tá ligado com a gente, obrigado aí pela companhia. Abraço pra você que tá aí pegando a estrada, meu amigo. E hoje é quarta-feira, metade da semana. E vem chegando aí, né? Pessoal que tá ligado na programação. O pessoal aí do Rainha, né? Rainha Musical vem chegando com esse fígado de aço. Vambora sim.

Daqui a pouco, momento esportivo também. Eu tô com vários recados e participações aqui. Mandar um abração ao seu Lorivo. Alôzão, vários áudios aqui também. Delossi Fátima, tá na sintonia. Rosena do Albardão, Magrebe. Ô, Magrebe, tudo bem? Magrebe aqui tá na sintonia. Aquele abraço pra vocês aí. Abraço também, né? Pessoal que tá ligadinho na programação. Renata do Albardão. Pessoal vai sintonizar. Ô, maravilha, né? Um bom dia lindo aqui. É, chegando pra gente, né? A Geni Rodrigues, também sintonizada aqui na programação. E você vai de música, recados, participações, né? E por aqui os caras da São Francisco, a gente está aguardando aí as cotações daqui a pouquinho com a Cotrial. A gente vai conferir aqui na programação.

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1: Muito bom dia, está no ar a partir de agora o boletim de informações da Cotriel para esta quarta-feira, 14 de outubro de 2026. A cotação válida das 9 horas e 10 minutos até as 12 horas de hoje é soja R$ 136. A soja com DAP bonificação de 1,50, safra 2026 137,50. O milho R$ 61. Trigo pH 78 acima R$ 75. Esses são os preços da manhã, à tarde. Horário de faturamento da soja é da 1h30 até as 3 horas da tarde. A gente lembra que a cotação da tarde, bem como o fechamento da Bolsa de Chicago, você confere nos grupos de WhatsApp das suas unidades no site www.cotriel.com.br. 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Portanto, a cotação da manhã ficou soja R$ 136, soja com DAP bonificação de 1,50, safra 2026 137,50, milho R$ 61, trigo pH 78 acima R$ 75. Esses são os preços da manhã, à tarde. Horário de faturamento da soja é da 1h30 até as 3 horas da tarde. 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Bom dia.
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Muito bem, estamos de volta com fone novo também, né? Ou seminovo, ou melhor ainda, né? Agora, o DJ chegou por aqui também. Quantos, eu somei aqui 4 mil passos, né? Depois ele vai ouvir... ele vai ouvir também, né? Alô, alô, alô.

Ei, som, ei. E daí quando tu olha lá pro vocalista, nunca tá bom o retorno do vocalista, né? Ele faz sinal. Bom, coloca a mão assim. Quando, é só pra dar aqui a dica pro ouvinte, quando ele coloca a mão mais atrás assim do pé, no bolso, ele tá pedindo aumento de retorno e tá ali no retorno dele, já com no máximo, né? Isso é assim, né? Aí se pega os caras aqueles maiores, tipo Gustavo Lima, eles botam a mão no ouvido, assim, né? É. E só pra entender também, aqueles microfones do Gustavo Lima, eu tava lendo ali um dia, né? Eles têm 3 a 4 vias. Ele aperta um botão, fala com a mesa de áudio. Aperta outro botão, fala lá com o pessoal das luzes. Aperta outro botão e diz assim, dispara fumaça, né? Isso que tem a coreografia pronta já, né? E daí o outro botão é pra ele cantar. E daqui a pouco, quando ele cansa, engasga a voz, ele aperta o botão e diz assim, se vira em back vocal. É assim mesmo, é verdade, cara. Mas é verdade, né? Eles têm 3, 4, 5 vias ali, né? O cara é quase que um robô na frente do palco, né, cara? É, mas. Agora falar de momento esportivo, você que é gremista, DJ, é isso? Não. Tu é colorado ou gremista? Gremista? Então tá bom. Olha lá, ele tá lá, Daniel. E o nosso fone, Daniel, ó, Daniel, fone veio o fone nosso aqui, a gente tá se ouvindo melhor também, né? Oferecimento do Posto Ipiranga, Posto do Seu Jaci, você conferindo, Carlos Início sinaliza uma vez em 3 jogos e o Renato busca a solução. Será que vem Bright White por aí? É, não sei, né? E o Grêmio que joga contra o Cruzeiro domingo, 4 horas da tarde, na Arena. Jogo bom pros gremistas irem olhar. Chora não, bebê. Tá, e nós vamos por aqui também, não posso falar nada do meu time, né? É, Eduardo Batista muda a Inter em menos de 3 semanas. Ainda é cedo, né? Então, né? A gente vem trazendo as informações por aqui. Deu um ânimo, né? Pelo menos o Eduardo Batista aí conseguiu dar uma animada no time, né? Mas tem agora muitos jogos pela frente, né? Olha, pra ter uma ideia, os favoritos a caírem, né? O pessoal fez. Tá, que estão dentro dos matemáticos aí. É a Chapecoense já, né? Que já tá lá. O Remo, que tá lá, bem dizer, né? Inter, Grêmio e Inter. Olha só que situação. E ainda tem o Corinthians que vem numa crise financeira complicada, mas o detalhe do Corinthians é que ele tem plantel, né? Então tá tão triste isso aí falar da dupla Grenal. E o Inter tem um desafio direto. Mirassol Internacional na próxima sexta-feira, às 8 horas da noite. É, aí como diz o outro, haja coração, né? E daí complica, né? Também complica, não. É, mas é desafio direto, tem que encarar. E agora, né, os dois times, cara, tanto o Inter quanto o Grêmio, cada jogo é uma decisão. E pelo menos agora é uma decisão, porque não pode deixar pra depois, né, pessoal? Não tem. Se chegar a perder jogos aí consecutivos, você foi, já caiu, né? Então a tabela tá muito... Né, desse ali, né, tem a distância, né, de pontos, para ter uma ideia. Vamos pegar até aqui a tabela do Brasileirão, pessoal que tá aí ouvindo a gente, você que é gremista, colorado e sofre assim como eu, né? Eu sou colorado, mas vou dizer uma coisa pra vocês, hein? Pra você ter uma ideia, né? Chapecoense rebaixada, já 18 pontos, né? 25 pontos o Remo, vem logo após. Depois, o Internacional tem 32, o Grêmio tem 31, Internacional 32, Corinthians 32, Mirassol 33, aí já vai lá pro Vasco 35. A diferença do Grêmio e o Vasco são 4 pontos. Quer dizer, são 2 jogos, é uma vitória e um empate. Depois o Botafogo já são 5 pontos, quer dizer, aí já tem um distanciamento, mas do Vitória pra baixo ninguém tá livre, né? É, nem o Curitiba tá garantido ainda, mas tem 39 pontos, né? Mas já tá mais tranquilo, assim como o São Paulo, né? Mas tá aí, momento esportivo para trazer para você aqui, né? Trazer um pouquinho de informação da dupla Grenal e os detalhamentos do que tá acontecendo, né? Em Porto Alegre, no Tricolor Gaúcho e também no Colorado, né? Beija-flor, chimarrutes, aumenta o volume aí agora, 4 pras 10.

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0: Muito bem, vamos por aqui na segunda parte do programa. Mandar um abraço pra ele, né? Fabrício, tu tá lá ainda no ar? Não, não. Fabrício não tá no ar mais lá, não?
6: Não.
0: Tá, então, ô, Fabrício, manda um abraço aqui pro Jorge, ó.
6: Ele conseguiu mexer.
0: O Jorge Augusto, né? E como é que é andar com o carro do chefe, cara? Bom dia.
8: Ah, coisa boa.
0: É?
8: Ainda mais fazer umas regulagens.
0: Tá, eu entendi ser bem franco, o Daniel até hoje não conseguiu voltar a fazer funcionar o ar.
8: O painel parece uma árvorezinha de Natal agora.
9: Mas eu não sei como é que ele andava, 2 horas atrasado, por isso que a gente sempre chega atrasado nos lugares.
0: Ah, não.
9: Sim, o relógio tava atrasado 2 horas.
0: Ah, tu já arrumou o relógio dele?
9: Arrumei o relógio.
0: E o ar, como é que tu fez do ar? Aquele painel que é digital, tu arrancou também pra botar nos bombeiros.
9: Ah, quer dizer, é.
0: Não,
9: é. Mas a melhor de tudo é a história do Jorge lá do Campo Sobradinho.
0: Né? Bom, o que que ele fez lá?
9: Tinha uma merendeira lá.
0: Como
9: é que é o nome dela?
0: Diz o nome dela.
9: Ao vivo. A dona merendeira lá que canta no coral da igreja.
0: Sim.
9: Né? Daí... O Jorge não veio? Não, não veio, pois é, ele era daqui. Mas olha, nem sei como se criou, porque isso aí nunca trabalhou na vida. Esse é o mínimo da conversa, viu?
0: Bom, mas nós também temos outra pérola dele. É. Eu, como associado da Cotriel,
9: produtor.
0: Daí eu fiquei pensando, cara. Sabe? Pensei. Não, fiquei olhando pra ti, Jorge.
9: Não, tem
0: que. Os caras não pompam ninguém.
6: Não,
0: né?
6: não foi assim.
0: Não, como é que foi?
9: Roger Nicolini, por gentileza, remove Jorge do grupo lá da Cotriel.
6: Não, eu falei aqui, ó, está no grupo da Cotriel.
9: E o que tu tá fazendo no grupo da Cotriel?
0: Sou produtor. É grupo dos produtores, né? É brincadeira.
9: Plantador de alface, né?
0: Que barbaridade.
9: Em litro cortado. Tá louco.
0: Como que é?
9: Até as abelhas sem ferrão ele deixou morrer.
0: Não.
9: Pra te ter uma ideia da serventia.
0: Porque ele é chamado Zou Foleto, cara, que é ali na Veracruz. Não tem mais abelha?
6: Tem
8: outras agora, já se aninharam lá dentro.
0: Agora ele pegou. Sem ferrão ele deixou morrer, ele pegou com ferrão agora.
6: Eu vou ter que fazer declaração anual do rebanho. Tem o garnizé, gato, abelha.
9: Bom, não, os gar...
6: O garnizé fugiu.
9: O garnizé fugiu porque ele tava atrás do garnizé.
0: O garnizé veio aqui num parente de um amigo teu aqui perto.
9: Esses dias alguém lá do Veracruz fez uma reclamação lá na prefeitura com os galos cantando lá, criando galo dentro da cidade.
0: Aí foram ver o Jorge com violão.
6: Um galinho que tá 14 centímetros de altura.
0: Que vai. Ô Daniel, mas o teu painel voltou ao normal hoje?
6: Não.
0: Não, então se ficar com muita luz, bota, sabe o quê? Já bota fita isolante.
9: Fita isolante.
0: Desaparece. Cara, nunca mais deu problema na injeção do logo, eu tirei o fuzil. Cara, tá com um raiozinho, não tem problema de som. Não falha mais, né? Mas que bárbaro. Vamos lá, tá aí, né? Essa moçada não é fácil. A segunda parte tá no ar por aqui do Manhã 97.3 e a gente vai assim recordando com Legião Urbana.

aí a melhor programação do seu rádio. Gustavo Lima, Embaixador, Survivor por aqui, Shakira, também Legião Urbana, é rolando só sucesso na programação 1026. Vamos lá, aumenta o volume aí que tá no ar, né? Amanhã 97.3. Abração, pessoal que vai ligadinho por aqui também. 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E agora

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11: 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Você vai conferindo por aqui na programação e vai para toda a região aí, né? 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Agora 12 para as 11.

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6: Muito bem, você vai ligado por aqui na programação e nós vamos juntos para toda a região aí, 11:16. E é claro, né? A quarta-feira tá no ar, você vai ligadinho também, Escritório Serviçul, Caju Semijoias, abração pessoal das lojas Becker, abração pessoal aí da Borracharia Mazute, né? Abraço aos amigos da Mazute, alôzão, né? Pessoal aí da Borracharia Mazute, obrigado pela companhia e pela parceria por aqui, né? Abração seu Jailson, também o Cassol Polaco, contato no 519-8039-2068. 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Com a gente também um abração pessoal aí da Ótica Pasa no centro de Sobradinho e também nas redes sociais. Confira! Vamos juntos também na programação e a gente vai assim de Ana Castela.
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0: importa a diferença que todos nós temos em nossas famílias. 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

Tá aí, muito bem, o sucesso por aqui, Destaque Nacional. Melhor a gente terminar o sucesso que você confere. 25 minutos para o meio-dia, 25 para o meio-dia. Vamos lá, recados, participações e muita música. Vai conferindo por aí.

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1: Muito bem, vamos ligados por aqui, você vai na programação, é amanhã 97.3, um abração, pessoal que tá ligadinho com a gente, é os amigos da Paiol Agropecuária Caça e Pesca, obrigado pela companhia e pela parceria, abraço também, pessoal que vai junto aí, né? Alô, seu Adil, seu Girardi também, é o pessoal do Parador do Serrano, também com a gente, aquele abraço, Lojas Fornari, Caju Semijoias, Reabilitar Odontologia, também pessoal do Supermercados Treviso, obrigado pela parceria por aqui.
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1: Muito bem, nós vamos ligados por aqui. Você vai sintonizado para toda a região aí. Um abração ao pessoal que vai participando aqui do Manhã 97.3. Abração também o pessoal aí, né? É as novidades que vêm da Valenza Bril, né? É, o pessoal pode seguir lá no Instagram, né? É, o pessoal vai seguindo lá, né? 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Para você conferir muitas novidades. Mas vai seguindo lá, né? Ou faz contato no 51 999970046. Valenza Bril, você vai conferindo aí. Um abração a toda a equipe, hein? E coisas lindas sendo fabricadas aqui na nossa região. E para você que está aí sintonizado em toda a região também, daqui a pouquinho a gente vai conferindo, né? Conferindo 15 minutos para meio-dia, as manchetes do meio-dia.
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1: Muito bem, vamos conferindo por aqui manchetes do meio-dia. 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Destacando por aqui as manchetes do meio-dia, 9 minutos para o meio-dia. CTG Galpão da Estância projeta a retomada de rodeio artístico e busca fortalecer grupos tradicionalistas. Escola Copete reforça prazo de inscrições e pré-matrículas para o ano letivo de 2027 em Sobradinho. Secretários de Sobradinho detalham investimentos em infraestrutura, georreferenciamento e situação financeira do município. ERS 347, apesar das obras paralisadas, Dyer informa que programação está mantida. Comarca de Sobradinho prevê 7 sessões do Tribunal do Júri em novembro. E inscrições para o concurso de escolha das novas soberanas de Passa Sete encerram nesta quinta-feira. Estas e outras logo mais nas rádios Sobradinho e Jacuí, a rede regional da informação com credibilidade. Aqui, notícia é notícia. Daqui a pouco, previsão do tempo.

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5: O tempo permanece instável, pessoal, na sequência da quarta-feira, nesse período da tarde para a noite, ainda uma boa presença das nuvens aqui pela região central do estado. Tem momentos onde uma chuva fraca segue prevista, vai ter momentos das próximas horas mais nuvens do que propriamente chuva, e dentro desta variação a gente segue nas próximas horas. Uma tarde um pouco fria, temperaturas não muito mais do que uns 20 graus, maioria das cidades. Essa temperatura deve variar entre 20 e 22 graus na tarde de amanhã. A quinta-feira ainda terá bastante nebulosidade. Tá certo que períodos de tempo seco acontecem, períodos de melhoria, certas aberturas não dá para descartar, mas ainda seguiremos com uma umidade bastante elevada e por isso volta e meia aparece alguma nuvem um pouco mais carregada e uma chuva passageira, no geral fraca, ainda faz parte da previsão da quinta-feira. A sexta começa a apresentar mais mudanças, mas de maneira gradativa. Mais nuvens, o dia começa bem encoberto, mas ao longo da sexta vamos ter boas aberturas de sol com a aproximação de uma massa de ar mais seco para encerrar a semana. Abraço a todos, informações do tempo da Puchowski Meteorologia.
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0: 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A seguir, notícias 12:20 com Josiano Dornelles.
1: Secretários em Sobradinho detalham investimentos em infraestrutura, georreferenciamento e situação financeira do município. Segredo. O Dair respondeu ao pedido de informações enviado pelas rádios Sobradinho e Jacuí sobre a situação das obras da ERS 347 entre Segredo e Lagoão. Nessa terça-feira, os dois caminhões que eram utilizados nas obras foram levados pela empresa responsável. O maquinário mais pesado permanece no local, mas o serviço está totalmente paralisado. Na breve nota enviada pelo Dair nessa quarta-feira, o órgão informa apenas que a empresa mantém sua programação para executar as camadas de pavimentação por etapa. A nota, no entanto, não explicou o motivo da retirada dos caminhões da frente de trabalho. Também não informa quais seriam as possíveis próximas etapas da obra. Do total de 28 quilômetros que ligam os dois municípios, 4,6 quilômetros já estão pavimentados. Após a retomada do trabalho no final de julho, cerca de 1 quilômetro teve a camada de macadame concluída. Esta é a primeira camada da base que posteriormente ainda deve receber uma nova camada antes da aplicação do asfalto. O receio da comunidade é de que as obras sejam totalmente paralisadas devido ao processo de transição de governo.
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1: Roma. O Papa Leão XIV passou uma noite tranquila no Hospital Policlínico Agostino Gemelli, em Roma, após uma cirurgia para remover o lobo inferior do pulmão direito. Exames confirmaram o diagnóstico de adenocarcinoma pulmonar. O Vaticano prevê cerca de uma semana de internação e aguarda novos exames para definir os próximos passos do tratamento. As audiências do pontífice foram canceladas até o dia 20 de outubro. Brasília. O Senado analisa nesta quarta-feira a proposta de emenda à Constituição que prevê o fim da escala de trabalho 6x1, com 6 dias de trabalho e 1 de descanso. O governo busca acelerar a tramitação para concluir a votação ainda hoje, antes do segundo turno das eleições, marcado para o dia 25. Para aprovação, a PEC precisa de pelo menos 49 votos favoráveis entre os 81 senadores em 2 turnos de votação. Caso o texto seja aprovado sem alterações, poderá ser promulgado pelo Congresso Nacional. Se houver mudanças, a proposta deverá retomar a Câmara dos Deputados. A proposta estabelece uma jornada máxima de 8 horas diárias e 40 horas semanais com 2 dias de folga remunerada por semana, sem a redução salarial. A implementação será gradual, a carga horária passará para 42 horas semanais, 60 dias após a promulgação, e chegará a 40 horas um ano depois. Um dos dias de descanso deverá ser preferencialmente no domingo, com pelo menos uma folga dominical por mês. A regra, porém, não se aplica a servidores públicos. O governo afirma ter votos necessários e tenta obter apoio para acelerar a votação. Na oposição, há possibilidade da apresentação de uma emenda para alterar o texto. O senador e candidato à presidência, Flávio Bolsonaro, também anunciou que votará a favor da proposta após críticas anteriores. Parte da oposição, no entanto, defende uma alternativa que permita maior flexibilidade na jornada por meio de negociações e pagamento por horas trabalhadas. Brasília. O presidente do Supremo Tribunal Federal, Edson Fachin, afirmou que investigações envolvendo os ministros da corte dependem de autorização do plenário após manifestação da Procuradoria-Geral da República. Em reunião com o diretor-geral da Polícia Federal, Andrei Rodrigues, Fachin ressaltou que todas as menções a ministros encontradas nas investigações devem ser encaminhadas ao Supremo sem exceção e em caráter descritivo. O encontro realizado ontem tratou de citações a ministros em mensagens do ex-banqueiro Daniel Vorcaro, investigado no Banco Master. Fachin informou que aguarda um parecer da PGR antes de encaminhar pedidos relacionados a supostas irregularidades na condução do caso pelo ministro André Mendonça. Na reunião, que durou cerca de uma hora e meia, Fachin também solicitou mais agilidade à Polícia Federal na análise de diligências pendentes do inquérito das fake news, aberto há mais de 7 anos. Segundo a nota conjunta dos órgãos, a Polícia Federal informou que vai analisar as eventuais diligências ainda necessárias para a conclusão da investigação. Porto Alegre. 15 pessoas foram condenadas pela justiça por fraudes na produção de leite e derivados, investigadas na Operação Leite Compensado 13, deflagrada em 2024 pelo Ministério Público do Rio Grande do Sul. As penas variam de 1 ano e 6 meses a 13 anos e 4 meses de reclusão. As irregularidades foram identificadas em uma indústria de Taquara, no Vale do Paranhana, onde eram utilizados produtos como soda cáustica e água oxigenada para mascarar e deteriorizar as matérias-primas. A investigação também apontou o reaproveitamento de produtos vencidos, a adição de substâncias não autorizadas e o armazenamento de mais de 800 toneladas de mercadorias em depósitos clandestinos. Os condenados respondem por associação criminosa e adulteração de produtos alimentícios. Porto Alegre. A Polícia Rodoviária Federal confirmou 5 mortes e 55 feridos em 58 acidentes nas rodovias federais do Rio Grande do Sul durante o feriadão de Nossa Senhora Aparecida. 4 mortes ocorreram na segunda-feira em colisão frontal na BR-472 e também na BR-386. Segundo a Polícia Rodoviária Federal, chovia no momento de todos os acidentes fatais. Durante a operação, foram fiscalizados 7.800 veículos e aplicadas 1.700 multas, incluindo 100 por embriaguez ao volante e 260 por falta de cinto de segurança. A corporação também apreendeu 36 quilos de cocaína na região metropolitana de Porto Alegre. Porto Alegre. A Justiça Eleitoral do Rio Grande do Sul iniciou nesta terça-feira a preparação das urnas eletrônicas para o segundo turno das eleições, marcado para o dia 25 de outubro. O procedimento inclui a instalação dos sistemas, a atualização dos dados, a conferência dos equipamentos e testes de funcionamento, seguindo protocolos de segurança e auditoria. O trabalho deve ser concluído até o dia 20. O TRE dispõe de mais de 30 mil urnas, das quais 27.500 serão utilizadas nas sessões eleitorais, ficando as demais como reserva técnica. Brasília. O governo do presidente Lula anunciou um pacote de medidas para microempreendedores individuais, os MEIs, que inclui transferência de até R$ 5.000, o perdão de R$ 12 bilhões em dívidas tributárias para 3.600.000 empreendedores e a compra de R$ 6 bilhões em dívidas bancárias por meio do Desenrola 3.0. As propostas também prevêem elevar o limite anual do faturamento do MEI para R$ 110.000 no ano que vem e R$ 140.000 em 2028, além de dispensar emissão de nota fiscal nas vendas a pessoas físicas. As medidas dependem da aprovação do Congresso e, se autorizadas, serão implementadas do ano que vem. O governo estima um impacto de R$ 1,5 bilhão nas receitas em 2027, com aumento do limite do faturamento.
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1: Segredo. A administração promove nesta quarta-feira a entrega dos certificados dos cursos promovidos pela Secretaria da Agricultura em parceria com o Serviço Nacional de Aprendizagem Rural, o SENAR. A cerimônia está marcada para as 14 horas no gabinete da Prefeitura de Segredo, com a presença de representantes do SENAR e da administração. Serão entregues os certificados dos cursos de operação e manutenção de motosserra, fruticultura, tecnologia da poda e eletricista rural. As capacitações têm como objetivo ampliar os conhecimentos dos participantes e contribuir para o desenvolvimento das atividades no meio rural. Santa Cruz. O Conselho Superior da AGERGS aprovou por unanimidade uma súmula administrativa que padroniza os critérios para o reequilíbrio econômico-financeiro do contrato da Rota de Santa Maria, que é responsável pela 287. A medida considera os impactos de mudanças nas normas técnicas de sinalização da ABNT, ocorridas entre a licitação e o início da concessão. Conforme o atendimento da agência, os custos adicionais podem ser atribuídos ao poder concedente, desde que a concessionária comprove as despesas e suas relações com as novas exigências. Os critérios já foram aplicados aos 3 primeiros anos da concessão, enquanto o processo referente ao 4º ano segue em tramitação. O relator conselheiro Lucas da Silva Fur destacou que a súmula busca garantir mais uniformidade e segurança jurídica nas decisões. O conselheiro Alexandre Alves atuou como revisor no processo e a medida não garante um ressarcimento automático, pois cada pedido será analisado conforme os critérios estabelecidos. Lagoão. O CITI 122 promoveu na manhã de hoje a sua reunião ordinária na propriedade do citiano Jesus Fritz, na localidade de Vila Nova, em Lagoão. A programação incluiu visitação à propriedade e a avaliação do rebanho do anfitrião. Na sequência, os participantes acompanharam a palestra técnica sobre as possibilidades de investimento na construção de aviários, ministrada pelo responsável técnico da empresa Vibra de Soledade. O encontro também abordou assuntos relacionados ao cenário atual do mercado pecuário. E outro tema em pauta foi a organização do 15º Jantar do Novilho Precoce, marcado para o dia 14 de novembro no CTG Porteira da Amizade. O CITI 122 de Lagoão é presidido por Dirceu Francisquete. Sobradinho. A comarca de Sobradinho terá 7 sessões do Tribunal de Júri em novembro. Durante o Mês Nacional do Júri, a iniciativa promovida pelo Conselho Nacional de Justiça desde 2017 para priorizar os julgamentos pelo júri popular em todo o país. No ano passado, a comarca já promoveu 9 sessões do Tribunal do Júri. Para novembro, estão previstos novos julgamentos nos dias 4, 6, 9, 11, 13, 16 e 18. Para as sessões, serão convocados 80 jurados. Em cada julgamento, 7 pessoas serão sorteadas para formar o Conselho de Segurança, responsável por decidir se o acusado é culpado ou inocente, com base nas provas apresentadas no processo. O Tribunal do Júri julga crimes dolosos contra a vida, ou seja, aqueles em que há intenção de matar, conforme a legislação. A participação da comunidade também é fundamental para o funcionamento da justiça. Podem atuar como jurados cidadãos maiores de 18 anos que atendem aos requisitos legais, incluindo a notória idoneidade. 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O dólar opera em alta nesta quarta-feira. Pela manhã, a moeda americana subiu 0,29%, cotada a R$ 5,03 para venda. Com isso, o dólar registrou alta de 0,71% na semana. No mês, tem uma queda de 2,99% e no ano, o dólar registra uma queda acumulada de 8,54%. Na área agrícola, a Cotriel comercializou a soja a R$ 136,00 o saco. O milho, R$ 61,00, o trigo PH, R$ 78,00 acima, R$ 75,00 e o preço do arroz em casca, R$ 78,00. Conforme as cotações da Emater, o feijão, o saco de 60 quilos, vale R$ 204,60. No mercado de carnes, o preço médio do quilo do boi vivo é de R$ 12,44, a vaca R$ 11,01, o búfalo R$ 10,24, o cordeiro R$ 14,81 e o suíno R$ 5,21. Já o preço médio para o litro de leite pago ao produtor no Rio Grande do Sul, segundo o Conceleite, é de R$ 2,65.
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1: Sobradinho. A Escola Estadual Padre Benjamin Copete segue com as inscrições e pré-matrículas abertas para o ano letivo de 2027. Os pais e responsáveis têm até o dia 6 de novembro para realizar o atendimento presencial na instituição, que atende nos 3 turnos, manhã, tarde e noite. De acordo com a supervisora escolar Lilian Magri, o processo abrange diversas modalidades de ensino oferecidas pelo educandário. As oportunidades contemplam o primeiro ano do ensino fundamental, anos iniciais, o ensino médio em tempo integral, que conta com curso técnico em logística, o ensino médio gaúcho, turno noturno, além do curso normal, antigo magistério, voltado à formação de professores para educação infantil e anos iniciais, e o aproveitamento de estudos pós-médio, e o EJA, Educação de Jovens e Adultos para Maiores de 18 anos, que precisam concluir o ensino médio. Para realizar a inscrição inicial, é obrigatório apresentar o CPF do aluno e do responsável, além de um e-mail ativo para o envio de links de confirmação e escolha dos uniformes. No entanto, para os alunos que vão ingressar no primeiro ano do ensino médio, a escola orienta que já seja levada toda a documentação completa, certidão de nascimento, carteira de identidade do aluno e do responsável, duas fotos 3x4, cartão do SUS e atestado de vacina atualizado. Tudo isso agiliza o processo para a efetivação definitiva da matrícula, programada para ocorrer entre os dias 9 e 18 de dezembro. A direção e a supervisão da escola Copete alertam sobre a importância de não deixar a inscrição para a última hora. Conforme Lilian, os pais que realizam o procedimento antecipadamente conseguem solicitar que os estudantes ficam em turmas com seus colegas vindos de outras escolas. Nos períodos posteriores, voltados para retardatários, a alocação dependerá apenas das vagas remanescentes nas turmas já formadas. No caso dos alunos que já frequentam a instituição, a rematrícula é automática para aqueles que mantêm frequência superior a 75%. apenas os estudantes com frequência abaixo desse índice, cujos responsáveis já vêm sendo chamados pelo Serviço de Orientação Educacional, precisam comparecer presencialmente. A comunidade e os pais que desejarem conhecer a estrutura da escola ou esclarecer dúvidas podem procurar a Secretaria do Educandário em qualquer um dos turnos de funcionamento. 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A cancha do Juarez em linha São João Ibarama promove nesta quarta-feira, a partir das 19 horas, os jogos de abertura do torneio de bochas em trios. As partidas serão transmitidas através das redes sociais das rádios Sobradinho e Jacuí. O evento contará também com um jantar e as inscrições para o torneio seguem abertas. Os jogos serão disputados sempre às quartas e sextas e mais informações podem ser obtidas pelos telefones 519-9923-6661 ou ainda pelo 519-9520-7581.
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1: Lagoa Bonita. A construção de uma nova ponte na localidade de Campos Novos, no arroio Botucaraí, na divisa entre Lagoa Bonita e Candelária, foi um dos assuntos tratados pelo prefeito Luiz Francisco Fagundes e o secretário da Administração e Recursos Humanos, Cássio Lázari, durante a agenda nesta terça-feira. A estrutura foi destruída pelas chuvas e os dois municípios darão continuidade às tratativas para viabilizar a obra. Em Candelária, eles se reuniram com o prefeito Nestor Elvanger Urim. Em Porto Alegre, no gabinete do deputado estadual Adolfo Brito, trataram da liberação de recursos estaduais para as redes de água e de uma emenda parlamentar para a compra de um veículo. Na ocasião, entregaram uma homenagem ao deputado pelos serviços prestados ao município. Já no gabinete do deputado federal Pedro Westphalen, trataram da liberação de recursos empenhados para a Praça das Águas, com previsão de repasse até o final de novembro. Também apresentaram uma nova demanda, cuja destinação de recursos ao município foi confirmada pelo parlamentar. Espumoso. A Cotriel promoveu a última reunião do ano com os representantes de núcleos reunindo lideranças de diferentes comunidades para tratar dos resultados, investimentos e desafios da safra. O encontro foi aberto pelo presidente do Conselho Geral de Representantes, Carlos Alberto Gomes, que destacou a importância da qualificação das lideranças, desenvolvida também por meio de programas como o Programa Soma, que contou com 3 módulos de capacitação no ano passado. Neste ano também aconteceu o curso e durante a reunião, Dirce Borges, representante dos núcleos de Jacuizinho, apresentou o anteprojeto com propostas de ações de prevenção e combate à violência contra a mulher, que será analisado pela direção da cooperativa. No encerramento, o presidente da Cotriel, Leo César Nicolini, apresentou um balanço dos investimentos, do desempenho das atividades e do recebimento das culturas de verão e inverno, reforçando a importância da transparência e da participação de todos os associados. Estrela Velha. A Secretaria da Agricultura está com inscrições abertas para o Programa de Recuperação do Solo, que prevê a distribuição de adubo para até 100 produtores rurais, com 6 sacos de insumo para cada beneficiado. Para participar, é necessário apresentar o CAF e o DAP, comprovar a posse de área de 2,5 até 40 hectares por contrato ou escritura, possuir uma análise de solo válida até dezembro de 2026 e não ter débitos com a Fazenda Municipal. Serão contemplados produtores que receberam calcário em 2025 e a iniciativa está sendo feita por meio de convênio com o Governo do Estado, vinculado à Consulta Popular 2021-2022.
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1: Sobradinho. A nova patronagem do CTG Galpão da Estância trabalha para fortalecer os grupos artísticos, ampliar a participação de crianças e jovens e desenvolver projetos para o próximo ano, quando Sobradinho comemora o centenário de emancipação. Os planos foram apresentados pelo patrão Arley Scotta, pelo vice Edson Vieira, conhecido como Mano Velho, e pelas coordenadoras artísticas Viviane Borges, do Grupo Mirim, Caterine Dornelles, do Juvenil, em entrevista ao programa Enfoque da Rádio Sobradinho. De volta à função de patrão após 18 anos, Arley destacou que uma das prioridades é renovar o quadro de participantes e atrair novas famílias para a entidade, que tem 73 anos de história. Entre os projetos está a realização de um jantar com baile no dia 27 de novembro, marcando as primeiras atividades da nova patronagem. Outra iniciativa é a retomada de um rodeio artístico durante a Festa Estadual do Feijão em 2027. A proposta prevê reunir grupos tradicionalistas de diferentes regiões do estado, valorizando a dança e a cultura gaúcha, durante as comemorações do centenário de Sobradinho. A ideia está sendo discutida com a organização da festa. A patronagem também pretende avançar no projeto de construção de um galpão campeiro no Parque da Feijão, em uma área pertencente ao CTG. Conforme Arley, o projeto foi elaborado anteriormente pelo ex-vereador Miguel Vieira, já falecido, e a intenção é iniciar a obra em janeiro, com apoio da administração municipal. Também está nos planos dar continuidade à construção de uma segunda sede da entidade, localizada nas proximidades da Corsã. A obra foi iniciada, mas ainda depende de recursos e de novas articulações para avançar. A patronagem pretende buscar apoio da administração municipal e de possíveis parceiros. Na área artística, Viviane Borges ressaltou a importância do envolvimento das famílias na formação das crianças. Segundo ela, o CTG contribui para o desenvolvimento de valores como respeito, amizade e valorização da cultura gaúcha. Já Caterine Dornelles destacou o papel dos grupos juvenis na preservação dos princípios tradicionalistas e na formação de jovens mais participativos na comunidade. A programação artística prevê participação em eventos e competições tradicionalistas. O grupo juvenil tem apresentação programada para sábado, dia 17 de outubro, em Estrela Velha, além de planos de participação em encontros como o Juvenarte, o Enarte e o Fegais. As coordenadoras reforçaram também que as inscrições estão abertas para novos integrantes, desde as categorias infantis até as adultas. A comunidade pode procurar a patronagem e as coordenadoras para obter mais informações sobre a participação. Os ensaios ocorrem nas segundas-feiras e interessados podem visitar a entidade para conhecer as atividades antes de se decidir pela participação. A patronagem também informou que não é necessário ser sócio para realizar uma experiência inicial nos grupos. O título de sócio proprietário custa R$ 500,00, com mensalidade de R$ 30,00. Na área campeira, A entidade prepara um rodeio crioulo previsto para os dias 23 e 24 de janeiro do ano que vem. A proposta é aproximar crianças e jovens das atividades tradicionalistas, incluindo o contato com os animais e a participação na vida campeira. A nova patronagem destaca que o trabalho será baseado no diálogo com os integrantes, pais e colaboradores, buscando integrar as atividades artísticas e campeiras e manter o CTG Galpão da Estância como referência do tradicionalismo em Sobradinho.
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1: Segredo. Os vereadores estiveram reunidos nesta terça-feira na 29ª sessão ordinária do ano. Na ocasião, aprovaram por unanimidade o projeto que autoriza o fornecimento gratuito de uniformes escolares padronizados aos alunos da rede municipal. A proposta prevê kits com camisetas de manga curta, calça, bermuda ou saia e agasalho. A Secretaria Municipal de Educação, Cultura e Turismo ficará responsável pela definição dos modelos, a aquisição e a distribuição das peças, conforme a disponibilidade orçamentária. A iniciativa busca promover a identificação dos estudantes, a igualdade entre os alunos e o fortalecimento do sentimento de pertencimento à rede municipal. Também foi aprovada a prorrogação por mais 30 dias de um contrato temporário de professor dos anos iniciais do ensino fundamental. A extensão está prevista para o período de 14 de novembro a 13 de dezembro, considerando a permanência da necessidade temporária de interesse público. Sobradinho. O deputado estadual Adolfo Brito reivindicou nesta terça-feira, durante uma reunião da bancada progressista e audiência com o relator do Orçamento Estadual de 2027, o deputado Cláudio Branchieri, a inclusão de investimentos prioritários para a região central do Rio Grande do Sul. Entre as demandas está a implantação da terceira pista na ERS 400 entre Sobradinho e Candelária, com previsão de aproximadamente R$ 45 milhões de reais do Furringues, incluindo um viaduto nas proximidades do Parque da Feijão. A obra busca ampliar a segurança e melhorar a trafegabilidade nos cerca de 45 quilômetros da rodovia, importante para o escoamento da produção regional. Brito também defendeu a continuidade das obras da 347 entre Segredo e Lagoão, onde cerca de 5 quilômetros já foram concluídos. Outra pauta apoiada pela bancada progressista é a ampliação da irrigação no estado para reduzir os efeitos das estiagens, fortalecer a agricultura e estimular a geração de empregos. Adolfo Brito destaca que, mesmo sem ter sido reeleito, seguirá articulando a inclusão dos investimentos no orçamento estadual para 2027, visando atender às demandas dos municípios e dos produtores rurais da região. Lagoa Bonita. Os vereadores aprovaram por unanimidade a prorrogação de dois contratos temporários do município. O primeiro projeto autoriza a prorrogação por até 2 meses do contrato temporário da artesã Jocelaine de Souza Lázari, e a medida busca garantir a continuidade dos projetos em andamento e permitir a conclusão das atividades previstas para o exercício deste ano. O segundo projeto aprovado autoriza a prorrogação pelo mesmo período do contrato temporário da fisioterapeuta Juliana Petri da Silva. A iniciativa tem como objetivo assegurar a continuidade das atividades em grupo e dos atendimentos individuais que estão em andamento. As matérias foram apreciadas durante a 35ª sessão ordinária de 2026, realizada nesta terça-feira.
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1: Estrela Velha. A administração, por meio da Secretaria da Administração, Cultura e Turismo, promove nesta quarta-feira uma reunião para definir as datas que irão compor o calendário municipal de eventos do ano que vem. O encontro será realizado às 13h30 na sala de reuniões da Prefeitura. A atividade vai reunir a comunidade, entidades e representantes de organizações do município para organizar a programação do próximo ano, alinhar datas e garantir que os principais eventos realizados pelas comunidades e entidades estejam contemplados no calendário oficial. A iniciativa busca construir uma programação organizada e valorizar as atividades promovidas pelas diferentes comunidades e entidades de Estrela Velha ao longo de 2027. Lagoão. As Secretarias Municipais da Saúde e Assistência Social promovem nesta quarta-feira, logo mais às 13h30, a programação Tarde com Elas no CTG Porteira da Amizade. O encontro contará com bingo, perguntas, dinâmicas, atividades voltadas às mulheres, verificação da pressão arterial, avaliação de peso e altura, testes rápidos para ISTs, sorteios de brindes e lanche especial. A iniciativa busca incentivar o autocuidado, a prevenção e a valorização da saúde feminina, além de fortalecer os vínculos entre as participantes. Lagoa Bonita. A Secretaria da Saúde intensifica durante Outubro Rosa a realização de mamografias e a coleta de exames citopatológicos do colo do útero, com foco na prevenção e no diagnóstico precoce do câncer. Mulheres com idade entre 50 e 74 anos interessadas em realizar a mamografia devem procurar a Secretaria da Saúde para obter informações e agendar o exame. A campanha reforça a importância de manter os exames preventivos em dia e cuidar da saúde feminina. Passa 7. Encerram amanhã as inscrições para o concurso de escolha das novas soberanas do município. As interessadas devem se inscrever gratuitamente de forma presencial na Secretaria da Educação, Cultura, Turismo, Desporto e Lazer, junto à Prefeitura de Passa Sete, das 8 ao meio-dia e das 13 às 17 horas. Para participar é necessário ter entre 16 e 26 anos, residir em Passa Sete e comprovar escolaridade mínima de ensino médio em andamento ou concluído. Cada candidata poderá representar até 3 entidades locais entre empresas, escolas e associações. As eleitas, uma rainha e duas princesas, terão a missão de representar a beleza, a cultura e os valores do município durante um mandato de 2 anos. A escolha e coroação ocorrerão no dia 27 de dezembro no ginásio do Parque do Pinhão, durante as comemorações do aniversário de Passa Sete. O evento também contará com premiação para a melhor torcida.
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1: 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O Rio Grande do Sul terá mais um dia de muita nebulosidade nesta quarta-feira, com céu nublado a encoberto em diferentes momentos e chuva leve ou garoa em municípios da metade norte e leste. Apesar da instabilidade, pode ocorrer aberturas de sol em alguns pontos do estado. As temperaturas permanecem agradáveis na maior parte do território gaúcho. Conforme a Metsu Meteorologia, a atuação de uma massa de ar frio deve manter as temperaturas abaixo da média para outubro, pelo menos até a metade da próxima semana. Além disso, o tempo seguirá fechado nos próximos dias. Aqui para a região Centro-Serra e Sobradinho, a temperatura mínima de hoje foi de 15 graus e 4 décimos, segundo o registro da estação meteorológica do IMET instalada no Parque da Feijão. A máxima hoje pode chegar aos 22 graus. Neste momento, em Sobradinho, na quadra Altos da Matriz, a temperatura é de 20 graus e meio e a umidade relativa do ar está em 79%.
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1: 12 horas 56 minutos. 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A Rede Regional da Informação anunciou aqui, vendeu. A última notícia, Sobradinho. Os secretários municipais Patrick German, do Planejamento e Urbanismo, e Diego Batista da Silva, de Finanças e Administração, detalharam as ações e os projetos da Prefeitura de Sobradinho em entrevista ao programa Enfoque da Rádio Sobradinho. Entre os assuntos abordados estão o georreferenciamento da área urbana, as obras na Avenida República e a adoção de espaços públicos e a situação financeira do município. A Prefeitura trabalha na regulamentação da lei que permite às empresas, organizações e pessoas físicas adotarem praças, canteiros e quadras esportivas. Em contrapartida, pela manutenção desses espaços, os participantes poderão instalar sinalização e divulgar suas marcas nos locais. Outro projeto em andamento é o georreferenciamento da área urbana com uso de drones para obter imagens e medições de alta precisão. O levantamento deverá auxiliar no planejamento urbano, na regularização fundiária e na atualização do cadastro imobiliário, que está defasado há mais de 20 anos. Segundo a administração municipal, o trabalho também vai permitir identificar áreas de risco e ocupações irregulares. Neste momento, o objetivo é atualizar as informações para o planejamento da cidade, sem previsão imediata de aumento do IPTU. Na Avenida República, a Prefeitura explicou que a opção pelo concreto em vez do asfalto considera o tráfego intenso e o peso dos caminhões. Conforme o secretário Patrick German, o pavimento de concreto apresenta maior durabilidade nessas condições. Antes da conclusão das obras, também estão sendo substituídas a rede de água e implantada uma nova rede de esgoto em parceria com a Corsã, para evitar futuras escavações na via. Na área financeira, Diego Batista da Silva destacou as medidas adotadas para manter o equilíbrio das contas públicas, incluindo a redução temporária de turnos nas secretarias de obras e agricultura, com o objetivo de diminuir despesas com horas extras.

0: palestras e manutenção de máquinas. O secretário apontou ainda o custeio do Hospital São João Evangelista como um dos principais desafios financeiros da administração. Desde o início do mandato em 2025, os repasses à instituição somam quase 9 milhões de reais, destinados a garantir atendimentos de urgência, exames e consultas. Durante a entrevista, também foi feito um alerta aos inscritos no programa habitacional A Casa é Sua, que prevê a construção de 60 moradias. A lista preliminar de habilitados e inabilitados está disponível no site oficial da Prefeitura. Os candidatos considerados inabilitados têm um prazo de 5 dias úteis a partir da publicação do edital para apresentar recurso à administração municipal. 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
14: Aqui

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1: 32ª Romaria a Maria Mãe do Redentor da Diocese de Cachoeira do Sul com o tema Com Maria, chamados para uma igreja em saída. 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

0: Salve, turma! Muito boa tarde! 1:08, 1:08, quarta-feira, metade da semana. Metade da semana já, né? Começamos ontem, parecia que era segunda-feira, mas não era não, terça-feira, já estamos na metade da semana. Rapaz, esse mês de outubro vai passar assim, ó, voando. Eu sou Maristela Orlandi e a partir de agora a gente segue juntos por aqui no mundo pop, tá bom? Melhor da música, do pop, do rock, do sertanejo universitário, do forró, do pagode, do sambinha. A gente toca por aqui, tá bom? As novidades, os clássicos, o que rola no mundo, a gente toca por aqui. E é claro, você participa daí, mandando teu WhatsApp, pedindo a boa no 51-37-42-1090. 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Temperatura por aqui, vamos dar uma conferida. Vamos conferir a temperatura no comecinho da tarde, então, da quarta-feira, nesse momento, 19 graus. 1:10 e a gente começa a nossa tarde assim, ó, com Pedro Sanches e Thiago e LP, Luan Pereira e o Chapéu Bege.
1: Chapéu Bege, escuta essa moda aí!
0: Na sequência vamos de Robson e Matheus.
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6: Hora Vento Norte, 1:19.
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Bora, bora então, bora, bora. Vamos que vamos, 1h20. Alôzão, meu queridíssimo Luiz Carlos, que tá em Júlio de Castilhos. Boas tardes, meu querido. Tamo junto então, com o Biquíni Cavadão Teori Raimundos, teu passo. Já vou catar aqui, vamos começar com o Biquíni Cavadão então. Vamos lá, na sequência então, rola pra ti, Raimundos.

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19: Belezinha, belezinha, 1h35, 20 graus a temperatura. Fala aí, Robson Vanzi. Mais um feriado aí pra ti, então, meu querido. Ai, ai, ai, ai, ai. Pelo visto é outro feriado, né? Só na geladinha, só no pinguinzinho. Um abraço, então, meu querido. Tamo junto. Volume no máximo aí, volume no talo pra curtir. A Ana Castela? Tá bom, então. Tem som novo aí da Ana Castela, inclusive participação também com Henrique e Juliana. Vou trazer essa. Da Ana Castela com Henrique e Juliana, aquele feat aí. Do Henrique Juliano. Cadê? Aqui, última. Bora curtir então, Robson.

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9: 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Essa vai pra menina que daqui a pouco vai pra aula, né, na faculdade em Santa Maria, né, Taila? Beijão pra tu, queridona. Vamos de Nando Reis. Perspectiva.

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2: Olha a hora, olha a hora, 2:05. 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Alôzão pra quem vai agora o som. Vamos conferir. Alôzão, vai pro Silvano que tá na sintonia aí. Tudo bom, Silvano? Como é que você tá? Boa. Vamos trazer. Qual que você quer ouvir mesmo? Ah, tá. Pera aí, deixa eu trocar de pasta aqui. Vamos de Lulu Santos, então. Lulu Santos pro Silvano. Um alôzão aí pra Marizane. Pediu Luca. Pode ser porta aberta? Aposta. Aposta, vou trazer a Luca com o Serginho Moá na sequência aí, então. E agora vamos com apenas mais uma de amor do Lulu

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5: E a hora ventão, 2 horas, 18 minutos.
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Muito que bem, 2h19, segue o som de boas por aqui com a parceria da LS Tractor, que produz no Brasil os tratores com a melhor tecnologia para a agricultura familiar. 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E a gente vai trazendo aí aquele merchan para a banda Alma Nova. Curte aí então, turma.

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19: Olha a hora, 2h33. 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Bora, galera, com a canção da despedida. Vamos de Reação em Cadeia.

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0: Você sabe como, né? Sintonizando aí 97.3, curtindo aí o mundo pop, já pedindo a tua, fazendo aí com a gente a melhor playlist. 12, faltando pras 3, 12 pras 3. Temperatura aqui na Alto da Matriz, 19.8. E a gente segue de buenas na tarde da quarta-feira, metade da semana. Trazendo aí mais recados, galera na sintonia aí, boa tarde pro Matheus, tudo bom, Matheus? Tamo junto então, abração aí, meu querido. Claro, já vamos trazendo aí Ira pra te curtir, eu vou tentar. Na sequência, um alusão aí pra Michelle, que pediu pra curtir Pitch.

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Beleza, beleza. 13h04, olha a hora aí. 3h04. Seguimos. Bora lá, galera. 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E a gente vai abrindo esse bloquinho, trazendo Lauana Prado.

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7: 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Tecnologia sul-coreana, mas o coração é brasileiro, galera. 13h15 e vamos abrindo o bloquinho agora com David Bowie, porque nesse dia há simplesmente 49 anos, David Bowie lançava essa pedrada aqui, ó, Heroes. Vamos catar um David Bowie aqui. Simplesmente, galera, há 49 anos, né? Essa pedrada aí era lançada. E a gente vai curtir aí, então, Heroes, David Bowie.

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6: 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Centrão de Sobradinho. Belezinha! Aê! Câmbio! E não desligue. Manda boa aí, manda boa aí. Alusão pro André Campos Borges, tá na sintonia aí, André, como é que você tá? Tudo certinho? Olha, essa eu vou ficar te devendo, mas deixa eu só trocar a pasta aqui, vamos ver se tá na mão. Deixa só conferir, dar um localizada aqui. Aqui, Christian Ralph. Pode ser com o Christian Ralph, saudade. As vozes mais lindas aí, afinadas do sertanejo, meu querido. Bora curtir aí um Christian Ralph, saudade. 13h27.

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0: Bora, bora, bora! 13h39! 13h39! Bora, galera! Chegou chegando aí! Fala, CL Construções! Abração, meus queridos! SL na audiência, Cleito Linhares Sobradinho, Cleito, Diego, Ramon, Cláudio. Olha quem apareceu, olha ele, ó, o Ramon chegou. Chega de folga, né, Ramon? Chega de folga, rapaz. Ramon tava folgando aí semana passada, né, alguns dias. Ó, uma escadinha aí, bora subir nessa vida, né? Pintura, é pintura aí que tá rolando então. Um abração, turma. Tamo junto, meus queridos. Grande abraço pra vocês aí, tá? É nóis. É nóis aí. Quarta-feira já, né? Já tem logo, já tá, já estamos avistando aí um final de semana, né? Já estamos avistando aí o final de semana. Semana que começou ontem, né? Pra alguns, inclusive, na tarde. É nóis, parça, é nóis. Abração aí. Legião Urbana, vamos ver qual do Legião que vocês pediram? Manda Legião. Nenhuma específica, então tá. Vamos catar uma do Legião aqui. Vamos catar um Legião pra galera. Qualquer uma. Qualquer uma é boa do Legião, né? Tá doido. Isso aí a gente toca, pode colocar, tocar qualquer uma aí de olho fechado. Qualquer uma é boa, né? Eu vou trazer Metal Contra as Nuvens. Gosto pra caramba dessa. Se bem que vamos ver. É, não, mas dá tempo, dá tempo. Vai terminar lá quase pertinho das quatro. Essa música é longa pra caramba, mas vai dar tempo, vai dar tempo. Um abração aí, turma!

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1: E aí, galera, e aí, por aqui, beleza, 13h53, 19 graus a temperatura, vamos que vamos com os nossos parceiraços da Pepe Calçados. 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E olha aí, câmbio, quem mandou um câmbio aí pela foto é o Luciano, né? O Luciano, que era o vocalista da banda São Francisco, agora fazendo dupla aí com o Pedro Henrique. É isso, Luciano, é tu mesmo, meu irmão. Grande abraço aí. Vamos trazer, inclusive, então, Pedro Henrique e Luciano, um amor clandestino, tranca a porta e me beija.
2: Sejam bem-vindos à resenha dos guris.

0: 2 minutos.
1: Cachorro.
0: 2 minutos faltando aí para as 4. Vamos para a saideira. Alôzão, Marilene Turma. E no Lago Mudes, a nega chegou agora, né, não, nega? Boa tarde. Boas tardes. E até amanhã. E a gente fecha, já que o Fernando não pediu a outra aí, que a gente já tinha acabado de tocar aí, Legião Urbana, tocar o Sol do Renato Russo amanhã, tá? A gente fecha aí com Ted Swims. Vamos fechando aí com Ted Swims. Don't Stop Believin'.

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Olá, gente, muito boa tarde. Estamos aí chegando para você agora, 4 horas com mais 8 minutos. A hora certa, 4 com mais 8. Estamos com uma temperatura de 19 graus, mais um décimo, 85%. A umidade relativa do ar em Sobradinho aqui na quadra Altos da Matriz. Vem comigo, a partir desse momento vou te fazendo companhia por aqui, te trazendo o melhor da música popular do Sul na programação da Jacuí 97.3 FM. Aquele abraço desde já, obrigado pelo carinho da tua companhia. 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O cantor Luciano deve conhecer essa rua aqui, né? Ah, imagina se não. Rapaz, se criou em Candelária, né, chefe? 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E também socorro, através do telefone 519-9591-4114. 4 horas agora, mais 10 minutos. Vamos começando com Rogério Magrão e banda. Ô, coração, desse jeito meu coração vai pirar. Nossa abertura musical do programa de hoje.

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0: Muito bem, já de volta para você, agora já 4 horas com mais 18 minutos, a hora certa para você, 4 com 18, temperatura de 19 graus, com 86% a umidade relativa do ar. É a programação das bandas na Jacuí 97.3 FM. Vamos lá, chegando com participação por aqui, né? É, o Pedro Henrique e o Luciano estão aqui em nossos estúdios, né? Eu falei antes que o Luciano conhecia com certeza quando eu falei da Henker Autopeças da rua... agora eu me esqueci o nome da rua aqui, che. A rua Topson Flores, 450. O pessoal já perguntou aqui, o Luciano vai estar aí? É, tá aqui o rapaz, junto da parceria com o Pedro Henrique. Primeiramente, gurizada, deixar um boa tarde para vocês, desde já agradecer aí pela visita aqui em nossos estúdios, mais uma vez, Luciano.
1: Josemar, meu irmão, que bom te ver. Tudo de certo? Novo. Rádio Jacuí, 97.3, mais uma vez com vocês aqui. Eu tenho uma abertura muito boa, uma amizade muito, muito grande com vocês. Em especial com você, que é um amigo que eu conheço desde as épocas do São Francisco. Uhum. E que bom estar aí hoje no teu programa, trocando essa ideia com você, aqui com a galera de Sobradinho, Pedro Henrique.
0: Tu, com certeza, aí, antes de falar com o Pedro Henrique, com certeza tu escutava bastante a Jacuí na época de residir aí em Candelária, né?
1: Ah, com certeza. E não somente ali em Candelária, a Rádio Jacuí é gigante, mas são assim... Onde você passar aqui, o Pedro não conhece, né? As, todos os municípios que a gente vai passando aqui, que a gente acaba passando, a Jacuí se faz presente, né? E todo mundo sintonizado. Então, né? Realmente, cara, quando eu morava ali, eu escutava bastante a Jacuí e nunca imaginei que hoje estaria aí trocando a ideia na Jacuí, né?
0: E olha só. Pedro Henrique, tudo certo?
2: Boa tarde, meu irmão. Muito obrigado pelo convite. A gente está muito feliz de estar aqui. E a gente tem um carinho muito, muito especial com a rádio, porque foi uma das primeiras rádios que a gente participou, né, Luciano? Uma das minhas primeiras visitas aqui, a Candelária, que é próximo, a gente fez uma participação aqui na rádio e a gente está muito feliz de poder voltar e bater esse papo agora com você.
0: E estão voltando para mostrar música nova, é isso?
2: É isso aí, a gente lançou nossa primeira música inédita, já tinha vindo de um trabalho de regravações. E a gente lançou nossa primeira música inédita no sábado, hoje, a partir das 18 horas, o clipe oficial no YouTube. E a gente tá muito feliz, a galera tá aceitando bastante a música, eu tenho certeza que muita gente vai pedir aqui, você vai tocar essa música pra caramba.
0: Maravilha, e conta um pouquinho mais aí sobre essa caminhada, faz o quê? Quantos meses agora, Luciano?
1: Ah, vocês estão... eu sou ruim com data, bicho, mas é
0: quantos meses vocês estão juntos?
1: Ah... desde abril, a gente tá desde abril, porque o programa foi em abril. Então, abril, maio, junho, julho, agosto, setembro, outubro, 7 meses já, Pedro. Você tá doido. Olha, passa tudo rápido, passa, né? Rápido, cara, passa rápido, né? Então, tamo aí, né? Foi graças ao Caldeirão do Mion lá, a gente acabou se conhecendo. E aí a gente teve, mais do que qualquer coisa, coragem e fé de tentar, né? Porque tanto o Pedro quanto eu, a gente tava bem, né, nos seus respectivos projetos. Aí o Pedro trabalhava sozinho, né? Tinha o projeto solo dele, né? Tinha gravado um DVD, acredite se quiser, hoje, Josemar, tinha gravado um DVD um dia antes de participar do programa, imagina.
0: Olha só.
1: Nem lançou, né?
0: Mas aí, eu te perguntar aí, como é que ficou a questão do DVD? Não lançou, então?
1: Ficou. Não. Vai ficar engavetado ele. Agora, aí. Já era. Agora vamos fazer outro, né? Pra compensar aquele que não foi feito, né? Também agora... por isso a gente veio aqui pra falar contigo, pra te convidar no dia 8 de dezembro, depois a gente fala mais. Uhum. Nosso DVD. E eu, da mesma forma, tava no São Francisco, então...
0: Muito bem também, né?
1: Muito bem também.
0: Recentemente lançado música
1: e tal. Uma crescente boa. E... mas, cara, Deus quiser assim, não tenho outra explicação pra ter feito a gente se conhecer, porque, cara, o bicho lá em São Paulo, eu aqui no Rio Grande do Sul, pra isso acontecer é muito raro, né?
0: O Pedro Henrique é natural de São Paulo?
2: Eu sou de São José dos Campos, uhum. 80 quilômetros de São Paulo, interior de São Paulo.
0: Com certeza, e ele tem vindo bastante ultimamente para o Rio Grande, né? Acho que gostou,
2: toda,
0: né?
2: Toda semana a gente está aqui agora fazendo os shows, e gostei pra caramba, até então não conhecia o sul do país. Foi através do Luciano.
0: O que tu mais gostou do Rio Grande?
2: Das pessoas, muito... Oi?
0: Das gaúchas?
2: Também. A galera muito receptiva, o pessoal do bem, o pessoal... que acolhe a gente, né? Trata a gente com carinho, não sabe o que faz, é um povo muito, muito legal. Eu tô muito feliz de tá vivendo esse momento aqui junto do Luciano. Ele já tinha uma carreira, um reconhecimento aqui, uhum. E foi muito bom para mim e para a dupla, né? Essa moral que ele já tinha nos três estados aí, isso tem influenciado bastante aí nos resultados que a gente tá tendo, sabe?
0: Maravilha. E essa música inédita, vamos fazer um acústico aí da música nova? Pode ser ou não?
2: Ele vai colocar ela pra tocar, a gente toca ela aqui ou vai tocar não, ali?
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0: Jaqueline. Já está na programação. Se quiserem fazer uma outra também, tanto faz.
3: Vamos fazer.

0: Maravilha, maravilha. Já está aqui na nossa programação e a partir das 18 horas, né, daqui 1h40 mais ou menos, vai estar no YouTube para todo mundo conferir aí, com certeza, este audiovisual, né? Com certeza o pessoal vai curtir bastante, né?
1: Com certeza, a gente trabalhou duro para isso. E a gente fez com muito carinho, com certeza, e é uma música que a gente acredita. Pela história, pelo jeito que foi cantada, por tudo. E eu tenho certeza que a galera vai comprar essa ideia.
0: Essa canção é de autoria de um de vocês? Não.
2: Não, essa música é uma composição do Vitor Reis, com alguns parceiros de composição que ele tem. É um cara já consolidado aí no mercado de composições do sertanejo, né? Universitário, uhum, principalmente. E essa música chegou pra gente, como outras músicas chegaram também. E a gente se identificou, né, com a proposta da música, a letra. A gente achou que a nossa característica de arranjo ia combinar bastante com a letra dessa música. E a gente decidiu, optou por ser a nossa música de trabalho, nossa primeira música de lançamento aí, inédita.
0: Maravilha. Tem, Luciano ou Henrique, não sei quem quer falar, sobre a questão vocês falaram aí dos shows que estão fazendo aqui no Rio Grande do Sul. Qual é a região aí que vocês estão atuando mais nesse primeiro momento da trajetória?
1: A gente está tocando em São Paulo, né? São Paulo, na região, aqui no Rio Grande do Sul, Santa Catarina, Paraná. Eu acho que até agora a região que a gente mais tocou, cara, é a região ali de Caxias, né, Pedro? Caxias, até porque a nossa sede é em Caxias, né? Uhum. Então a gente começou por ali. Nós tocamos bastante ali na região de Erechim, no litoral de Santa Catarina. Aqui ainda não tivemos show, né? Vamos ter essa semana que vem. Em Santa Cruz do Sul, no outubro, estaremos ali.
0: Que dia?
1: Então, dia 24 de outubro, né?
0: 24, então, sábado, né?
1: Sabadão, né? Vai ser bacana pra caramba também. E a gente tá indo pro Paraná, a gente também já tocou em vários lugares lá. Nesses três estados, São Paulo, agora a gente tem show daqui a algum tempinho em Minas Gerais também. E a gente fica rodando nesses três estados, né, cara? E ano que vem a gente tá trabalhando forte pra ir começando lá nos outros estados, né? A gente conseguir aumentando o nosso campo de trabalho.
0: Você falou.
3: Levar o nome do Rio Grande do Sul.
1: Exato, exatamente.
0: Você falou a nossa sede é em Caxias do Sul, o Pedro Henrique sendo de São Paulo. Por que a sede, você sendo de Candelária, por que a sede em Caxias do Sul? Tem alguma.
2: Então, na verdade, eu faço esse bate-volta, né? Vou pra lá durante a semana e volto todo final de semana pra fazer os shows. Uhum. E o nosso escritório é de Caxias.
0: Ah,
2: então
0: tá.
2: A gente teve que pegar um ponto fixo ali pra a galera. O nosso ônibus fica em Caxias e a galera da equipe poder se encontrar, né? Nossos músicos, nossa banda. E a gente optou por sair de lá.
0: Os músicos também ali da região da Serra.
2: Da região. Ah, tem músico de Erechim, tem músico de Candelária.
0: O de Candelária é o Guto?
2: É o Guto,
0: né? Batera.
2: Aí a gente optou por deixar lá. O nosso escritório é de Caxias. E tem dado certo.
0: Uma logística boa aí pro estado.
2: Assim. Tem aeroporto, né? Isso. Como eu dependo, né, do voo, então é uma cidade estratégica pra gente.
0: Maravilha, vocês há 7, 8 meses atrás imaginavam cantar, aparecer em televisão? Qual é que foi o sentimento assim quando o troço foi afunilando lá no...
2: Então, tudo fluiu muito naturalmente, né? A gente, quando eu conheci o Luciano, né, foi no palco do programa, ele me escolheu. A gente, de primeiro momento, já teve uma conexão, não esperava ir até a final, mas colocamos na cabeça que daria a cada programa, escutando as críticas, evoluindo, né, se aprimorando. A gente teve a ajuda principalmente do De Luca, que foi um cara que é assim primordial na nossa carreira. Se não fosse ele, acho que talvez a gente não conseguiria ter passado até a final. E o público também, né? O público abraçou, o público comentou, torceu pela gente. Até hoje, todo lugar que a gente passa, principalmente aqui no Sul, para fazer os shows, a galera comenta que torceu pra gente, né? Que acompanhou o programa.
0: Os sábados à tarde no Rio Grande, na região sul, parava, né? Parava. Coisa boa, né?
2: Muito legal.
0: O pessoal abraçou de verdade vocês, né?
2: Sim. Nossa, a gente é muito grato pela galera daqui, né?
0: Como é que foi, Luciano, pra ti chegar aí na frente do Mion, assim, aquela primeira...
1: Cara, eu vou falar pra você, cara, ali quando eu saí da cabine, né, acho que foi o momento ali, depois a gente acaba se acostumando, né, virava uma rotina, porque afinal nós participamos de acho que 6 programas, né, Pedro, então o cara já virou uma rotina, mas De fato, foi muito...
0: Aquele friozinho da barriga.
1: Nossa,
0: não...
1: Nossa, quando eu saí da cabine ali, cara, bicho, você tá maluco. Aí o Fernando Sorocaba também, né, cara? Então, o meu primeiro programa foi com o Fernando Sorocaba, o Pepato e o Mion. Cara, eu... Sim, eu nem consegui acreditar, não tava conseguindo nem assimilar muito, sabe? Porque tudo se desenrolou ali dentro de 15 dias, né? Até eles confirmarem que eu ia participar e tal... E, cara, na real, o cara até acha que é mentira, né? O cara não consegue. Só quando você bota os pés lá que você vê a coisa acontecendo, que aí você não, pô, peraí, é verdade. Mas é surreal, cara. É o que você falou, há 8 meses atrás, 9 meses atrás, nem no melhor sonho o cara poder imaginar que um dia ia poder botar os pés na Globo, conhecer tudo lá, porque a gente conheceu... aquilo é uma cidade, é uma loucura lá dentro, sim, né? E é muito bacana, cara. Então, só por Deus mesmo, cara. É muita emoção mesmo, assim, o primeiro dia. E depois também, os outros também, né? Mas aí com mais tranquilidade, mais afinidade com a galera também. E a galera lá também, dos bastidores, né, Pedro? Dos produtores lá, a galera gosta muito da gente. A gente tem uma amizade muito legal com eles. Então, ficou um negócio de amigo, sabe? Tanto é que a gente voltou agora, faz 15 dias. Voltamos na Globo depois, que já passou o programa.
0: Sim.
1: Pra participar do aniversário de 5 anos. E com certeza vão voltar outras vezes lá. Então já se tornou um pouco mais leve pra gente, a gente já consegue encarar com mais naturalidade. Mas ali as primeiras semanas, meu galo, bah, tá louco.
0: Gente, vamos fazer mais uma? Qualquer música que vocês queiram fazer aí.
2: O que a gente vai fazer?
0: Alguma música do show de vocês aí que não pode faltar, por exemplo, assim?
1: Vamos...
0: Ou da história, da trajetória de vocês?
1: A gente gravou uma, acho que é o Amor Clandestino, a primeira música que a gente cantou junto. Cantou junto no D, a gente regravou sucessos, né?
0: Uhum.
1: Antes da gente saber se a gente ia fazer a dupla ou não, tava naquela indecisão. A gente falou, mesmo que a dupla não vá pra frente, que a gente não vá consolidar a dupla, vamos fazer um projeto aí com algumas músicas pra deixar pelo menos na história isso aí que a gente fez. E a gente gravou a primeira, foi essa aqui.

0: Maravilha. Luciano, ou Henrique, ou os dois, tu falou antes ali sobre da questão de formar dupla e tal. Quando chegaram, claro que vocês se inscreveram lá, foi com a ideia, com a intenção de chegar lá na final e tal, né? Mas quando chegaram lá e formar a dupla e deixar cada um o seu projeto, né, que tinham antes, como é que foi essa decisão aí? Ah, vou ter que sair agora do São Francisco, vou ter que deixar o meu projeto para trás. Como é que foi essa decisão aí? Não deve ter sido fácil, né?
1: Ah, não, foi bem difícil, cara. Eu tava maluco mesmo, maluco esses últimos meses ali, o último mês principalmente. E aquela pressão da galera para saber se vai, se não vai, se fica, se não fica.
0: Daquela, tipo, o pessoal torcendo, mas também não torcendo, né?
1: É,
0: tipo,
1: cara.
0: Torcendo para ir, mas também...
1: Assim como tem gente que torce a favor das pessoas e que torce pelo sucesso, tem aqueles caras que só ficam adorando, né?
0: Sim.
1: Isso em qualquer lugar do mundo. E, cara, e no meu caso ali tinha gente do meu próprio meio que trabalhava comigo ali, que também que torcia contra. Então, aí você ainda dava ouvidos para essa galera, cara. E aí você começa a pensar, mas será que eu não consigo? Será que... Puxa, mas eu não tenho... Cara, pra você ter noção, a gente não tinha empresário, né? Então, a gente pensou, puxa, mas será que a gente consegue aguentar no osso do peito? Isso não é fácil. Ali no São Francisco eu tinha estrutura, né? Tinha um ônibus do ano, tinha uma empresa consolidada, assim, o Pedro também tinha o projeto dele, tinha os empresários dele lá, mas a gente saindo da nossa zona de conforto, a gente não tinha, né? Então, teve toda aquela dúvida. Pô, mas... Como é que vai ser? A gente vai de ônibus? A gente vai de van? A gente
2: envolve
1: cadê o equipamento?
2: Coisa também, é. Porque
1: puta, cara, é muita coisa, né?
2: Envolve sonho, envolve investimento. A gente tinha uma estabilidade financeira, né? O Luciano, no São Francisco, eu na minha carreira, a gente já, né, tem despesas mensais. Então, começar um projeto do zero é muito difícil. A gente sabe a dificuldade que é. Mas, desde o início, a gente sempre acreditou. E o apelo do público foi primordial para nós, assim, sabe?
1: Eu acho que a galera foi fundamental, assim. O público foi fundamental, porque todo mundo queria, assim. A gente largou até uma enquete. E aí, o povo largando, o que vocês acham? Você não deve seguir com a dupla, deve continuar na banda? E a galera, não, tem que continuar com a dupla e tal, tal, tal. E a gente optou por fazer isso e, graças a Deus, Deus nos abençoou. Agora a gente já começa a ver uma forma, né? Mas não é fácil não, cara. Eu não conheci, imagina. O Pedro também não conhecia. A gente se conhecia do programa, mas vai saber se não é um bandido pesado esse cara que tá na live. O cara tem que ficar ligado, né?
2: Cara de bandido.
0: Ou vice-versa, né?
2: Também, esse trambiqueiro, caramba, vai saber se esse gaúcho tá na maldade comigo, cara.
0: É, capaz, você criou em Candelária, né?
2: Gente boa, é.
0: Gente boa.
2: Tá agora bom. Que ele conheceu o Candelária, ele sabe que é ponta firme.
1: É, sim.
0: Só desejar cada vez mais sucesso para vocês. Antes da gente seguir, nós temos que registrar a presença da Lidiane aqui, né? Não sei se
2: a
0: Lidiane quer falar, hein?
2: Lidiane, nossa amiga, está ajudando a gente
0: chega
2: demais.
0: Chega aqui um pouquinho.
3: Boa tarde,
0: bem,
3: boa tarde, ouvintes. É um prazer estar aqui, né?
0: Conta um pouquinho mais, o que a Lidiane faz com a dupla Pedro Henrique e Luciano?
3: Eu faço tudo por eles, né? Eu acho que a gente tem que ajudar a divulgar o trabalho incrível deles, né? A gente criou uma amizade, enfim, e essa gravação do DVD que vai ser em Candelária, né? Onde é a cidade onde eu resido e trabalho.
0: Vai ter informação, você é de Candelária?
3: Sou de Candelária, sou de Cachoeira do Sul, mas estou um ano e meio morando em Candelária.
0: E
3: tô
0: o
3: na
0: DVD
3: Secretaria...
0: vai ser em Candelária?
3: Isso.
0: Olha só.
3: Faço parte da Secretaria de Cultura e Turismo de lá. E a gente criou um vínculo, uma amizade, né? E quanto mais gente ajudando esse projeto lindíssimo, acho que o sucesso tá aí, né?
0: Maravilha.
3: A gravação do DVD eu vou deixar para eles falarem.
0: A gravação do DVD 8 de dezembro, tu falou?
1: É isso aí, até queria, a gente passou aqui pelos estúdios da Jacuí também, não somente para divulgar a música nova, né? Mas, cara, você como meu amigo em especial, né? E toda a equipe aqui da Jacuí tá mais que convidada para fazer também parte da cobertura lá do evento e curtir esse evento junto com a gente. A gente vai trazer um monte de participações especiais, tanto aqui do Sul quanto do Brasil mesmo, sertanejos nacionais aí que vão estar com a gente. Dentre eles, Brilha Som, Munhoz Mariano, né, Pedro Henrique? Então, atrações fortíssimas, né? E eu acho que não só Candelária, mas Sobradinho, Cachoeira, Novo Cabrais, Veracruz, todas as cidades que tem aqui na Redondeza merecem um evento assim, né?
0: Uhum.
1: E a gente está abrindo...
2: É um evento aberto.
1: É um evento aberto, exatamente. A gente não tem fins lucrativos nenhum.
0: Aonde que vai ser?
1: Vai ser na praça, na rua coberta de Candelária. Né?
0: Vai ser...
1: Então todo mundo pode chegar lá e curtir esse
0: evento. Vai ser um evento alusivo ao Natal, alguma coisa, ou só é o DVD mesmo do...
1: Também vai ser a abertura do Natal. Na verdade, o projeto era só pra gente participar da abertura do Natal, mas a gente resolveu unir o útil ao agradável, né? Como já, a gente já vai estar nesse clima natalino,
0: Que abertura do Natal, Candelária, vai ter.
1: Bah. Eu acredito que não houve ainda um DVD, algum projeto audiovisual lá em Candelária ainda, a gente vai ser os pioneiros, então vai ser ainda mais especial, né, Pedro?
2: E que presente de Natal que a gente tá ganhando também, né? De ter a oportunidade de gravar o primeiro DVD da carreira numa cidade tão especial, cidade natal do Luciano, que a gente sempre foi muito bem recebido, e ser o pioneiro ali, o primeiro projeto audiovisual gravado na cidade. Sim. A gente vai levar com certeza o nome da cidade aí pro resto do Brasil.
0: Quantas músicas vocês vão gravar? Já tem definido isso ou não?
2: 12 músicas, né?
0: 12?
2: Gravar.
1: De 10 a 12. Vamos ver se não vai decorar esse tanto de música aí.
0: Todas inéditas?
1: Todas inéditas.
0: Né? Todas inéditas. Inclusive a Ana.
1: A Ana, a gente quer fazer uma regravação ao vivo também.
2: É, se você ajudar a gente a tocar bastante a música, com certeza o pessoal vai chegar lá sabendo, vai saber cantar a Ana, né? Vai
0: chegar lá decorado.
2: É isso aí.
0: Gente, beleza então? Obrigado mais uma vez pela visita, pelo convite, vamos fazer o possível. Eu estava olhando aqui, vai ser numa terça-feira, né?
1: Terça-feira,
0: 8 de dezembro, terça-feira. Abertura do Natal Luz do município de Candelária com esse showzaço, né?
1: É isso aí.
0: Com essa gravação do David. Com certeza vai ser um divisor de águas, né?
1: Amém.
0: Né? Com certeza. Né? Tu grava aí um audiovisual, a coisa... Né? E, enfim, o trabalho de divulgação, de marketing, enfim, com certeza a coisa vai acontecer mais ainda que já está acontecendo na vida de vocês aí. Sucesso. Amém.
1: Jusemar, obrigado. Deus abençoe você e toda a galera da Rádio Acuim. Um abraço para esses ouvintes maravilhosos.
2: Valeu, meu parceiro. Muito obrigado a você, todo o pessoal da rádio, todos os ouvintes. Esperamos voltar mais vezes aqui.
1: E esperamos os ouvintes todos que estão aqui dia 8 de dezembro em Candelária.
0: Maravilha, então. Obrigado pela visita. Tá aí, obrigado, o Pedro, irmão. Henrique e Luciano, acompanhados aí da Lidiane, pessoal aí da Prefeitura de Candelária, fazendo essa divulgação, né, da nova música. E esse convite também, né, para a gravação do DVD, 8 de dezembro, uma terça-feira, na praça, na Rua Coberta, aliás, aí do município vizinho de Candelária, né? Maravilha, então. Tem que ir lá tomar umas águas com bolinha lá, né, de repente. Aí, que maravilha. Pedro Henrique, Luciano, Ana, vamos abrir uma exceção aqui, a programação das bandas, mas hoje vamos trazer Pedro Henrique e Luciano na programação das bandas da Jacaré.

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18: Muito bem, já estamos aí de volta para você, agora já 4h50, faltando aí 10 minutos para 5 horas da tarde. Vamos por aqui trazendo recado dos nossos patrocinadores. 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Agora 4 horas com 52 minutos. 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

Vamos lá, chegando com mais música aí para você na sequência aqui da nossa programação, 3742-1090, para você participar aí da nossa programação, pede a tua música, deixa teu recado por aqui. Boa tarde, parente, deixa eu ver quem tá por aqui, o Mário, como é que estamos, Mário? Tudo certo? Aquele abraço, obrigado pelo carinho da audiência, acompanhando aí a nossa programação. Aqui em Lago Mudas, em Campestre e Sobradinho, também estamos ouvindo a programação. Manda um abraço para a galera, aliás, Lago Mudas, para o Pedro Henrique e para o Luciano. Eles são show, tá aí o recado então, do pessoal de Lago Mudas aqui em Campestre. Aquele abraço para vocês. O Mário que pediu música por aqui. É o Mário que pediu música do Destaque Nacional, Tentativas de Apaixonar. Muito bem, aquele abraço, Mário. Daqui a pouquinho nós vamos rodando Destaque Nacional aí pra vocês, tá? Beleza?

mais está com a nossa programação por aqui? Kleber Maidana, lá de Florianópolis, já ontem deixou o recado por aqui também, né? Está por aqui hoje de novo, grande abraço. Kleber, brigadão pelo carinho da audiência, pela participação. Kleber Maidana, de Florianópolis, toca para nós os atuais. Barco do Amor, grande abraço a todos os amigos da região. Vamos programando o Barco do Amor daqui a pouquinho, tá bom? Kleber, fica ligado aí com a nossa programação, beleza? Quem mais?

Mandar um abraço aí pro Márcio de Lima, o popular Corvinho lá em Agudo, toda a sua equipe lá do Mercado do Corvinho. Aquele abraço para vocês. Obrigado pelo carinho da companhia. Toca Sargentona do Rainha Musical, Felipe de Gramado Xavier. Manda para nós.

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18: Muito bem, agora 5 horas com mais 5 minutos. Vamos para o TBT das bandas. Vamos recordar? Vamos recordar, até porque recordar é viver, né? Senão. 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Mecânica do Jairo com a gente na programação das bandas aqui na Jacuí 97.3 FM. Vamos recordando sugestão aqui do nosso amigo Franciel Raman, lá do, da Colina Produtos Coloniais, na 287, quilômetro 185, Rincão do Pinhal Agudo. Estamos na escuta. Câmbio, câmbio! Chegando em Rincão do Pinhal. Que maravilha, abraço. Olha só, ele sugeriu pra gente recordar juntos aqui uma canção da banda Brilhação, lá do município de Feliz, Rio Grande do Sul, aqui do estado, portanto. A música Meu Castigo, gravada e lançada no ano de 2009, apresentada originalmente como uma das faixas inéditas do primeiro DVD ao vivo da banda, gravado na sua cidade, sede, lá no município de Feliz, aqui no Rio Grande do Sul, sede da banda Brilha Som. É o que a gente vai trazendo aí na sequência, porque se for pra te olhar sem te beijar, eu não consigo. 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

Aí o sucesso da banda Brilhas, O Meu Castigo, pra gente recordar no dia de hoje, lançada essa canção lá em 2009, né? Nos braços de hoje. Vamos chegando com a segunda atração do quadro TBT das Bandas por aqui. Mandar um salve também pro Lisandro Montagnier. Muito obrigado e pelo carinho da audiência. Tá por tabela, ouvindo a programação hoje lá no Mercado Corvinho, é, seu Lisandro? Que maravilha, abraço. Toda noite eu chamo por você, toda noite. Vamos chegando com mais uma segunda atração do quadro TBT das Bandas. A canção também, olha só a coincidência aqui, também gravada e lançada no ano de 2009. Canção da banda Céu e Cantos, lá do município de Getúlio Vargas. A gente vai trazendo aí na sequência da nossa programação mais e mais. Céu e Cantos chega na sequência, mais uma pra gente recordar. Agora 5 horas 12 minutos. 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

Parei já de volta, vamos seguindo por aqui, nossos patrocinadores, valorizando agora a Agropecuária Gudense, onde a qualidade sempre encontra o produtor, tem linha completa para o seu sucesso no campo e também bem-estar dos animais, né? 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Bora com mais sucesso musical por aqui. Quem pediu os atuais agora? Deixa eu dar uma olhada aqui nas nossas... Ah, tô devendo essa aqui do Rainha ainda, mas alguém pediu atuais. Foi o Kleber Maidana, lá de Florianópolis, pela internet, está nos acompanhando. Vai navegar no barco do amor, Kleber! Essa aqui quem gosta também é o Márcio de Lima, lá o Corvinho, do Mercado Corvinho, né? Ele deixa de fazer de tudo, ele para pra ouvir essa canção e cantar junto com o Pino, ó.

0: maravilha, tá aí o sucesso Os Atuais, o Barco do Amor rodou aqui na nossa programação das bandas na Jacuí
1: 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Aqui é bom
0: demais. O Mário Munto lá em Agudo pediu destaque nacional, Tentativas de Se Apaixonar.

0: Sucesso, destaque nacional, o DNA do bailão. Tentativas de apaixonar na voz do Gelo, na voz do Cris. Essa dupla marcou banda destaque nacional, hein? Vai deixar saudade essa dupla aí, né? Temperatura de 18 graus mais 8 décimos. 80% umidade relativa do ar em Sobradinho. Aqui na quadra Altos da Matriz. 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
0: Vamos trazendo mais um trechinho aqui de uma canção que pediram agora aqui. Deixa eu conferir. Olha só o pessoal de Coritiba. Mas que maravilha. É Coritiba, melhor dizendo. Coritiba é o nome do time lá, né? O Coxa Branca. Aqui é o... É Coritiba, no Paraná. Olha só, hoje cedo, 5h35, o Josiel mandou mensagem pro nosso colega Ederson, que estava indo trabalhar e ouvindo a nossa programação. Agora ele está retornando do trabalho, indo para casa e ouvindo a nossa programação. Que maravilha, né? Claro, no seu carro, seu celular, na internet, ouvindo a nossa programação. É isso, Josiel? Um abraço. Logo, logo estarei morando aí, por aí, diz ele. Mas então apareça por aqui, chimarrão e amendoim e torresmo sempre temos aqui, tá bom? Ô, Josiel. Aquele abraço, brigadão pelo carinho da audiência. Ele pediu essa daqui, ó. Essa daqui, um trechinho. Senão eu vou me atrasar aqui, um trechinho dessa aqui, ó. Depois tenho mais uma do Rainha pra tocar pra fechar o programa.

Muito bem, 5 horas com 28, 29 minutos agora. Rosmar Kretzmann chegou por aqui agora ainda também. Tem sol aí? Aqui tem. Só no nome do município, né? Rosmar, lá de Vale do Sol. Você preparou? Eu vi uma informação sobre o tempo. Totalizando o mês de outubro, se nós tivermos 8 dias de sol, vai ser muito. Meu Deus do céu, né, Che? Só tem muito pouco sol no mês de outubro, né? Sorte do município de Vale do Sol, que tem pelo menos o sol no nome do município aí, né, Rosmar? Abraço. Chegando por aqui o recado também da Jurema, da Granja do Silêncio. Abraço, boa tarde, obrigado pelo carinho da companhia. Tem mais recado por aqui? Valdemir Varrols está com a gente por aqui também. Passando por Caçapava do Sul e sintonizado na frequência 97.3 FM. Que maravilha! Programação ficando por aqui, graças aos nossos patrocinadores. Fechamos mais um programa e, claro, graças aos nossos ouvintes, né? E com estes patrocinadores nos voltamos amanhã, quinta, a partir das 16h. 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Pra você que tem uma sargentona em casa, eu sei que é ela que manda. 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Eu sei disso.

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10: 5 horas e 37 minutos.

0: Você segue ligado ao som das YD 643, Rádio Jacuí FM, centro de Sobradinho, Rio Grande do Sul, finalzinho de tarde de quarta-feira, vamos de limpa banco.
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galochando ao redor das cadeiras por aí, com nosso baile gaúcho, nosso baile campeiro vai começando por aqui, né? Seu finalzito de tarde. Vamos que vamos por aqui até as 19 horas, o melhor da música gaúcha, o melhor da música campina. Vai lá, vem ter o finalzito da tarde, início dessa noitada também. Pablo Cardoso por aqui, te fazendo companhia então, até as 7 horas, tá vendo? Até as 19 horas aí. São aquelas gaúchas que quem não dança fica se coçando de vontade nos cantos, né, tchê? 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Você que tá por casa tomando um bom chimarrão, você que tá na lida, você que tá no trecho, levando a jacuí de carona junto de você. Vamos que vamos por aqui, né? A partir de agora tá no ar o meu, seu, nosso limpa-banco da Jacuí.

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4: Agachada de volta por aqui, seu Limpa Banco, finalzinho da sua tarde, vamos que vamos até as 19 horas aí. Melhor da música gaúcha, melhor da música campeira, pra embalar bem aí. Você que tá tomando um bom chimarrão, você que tá no trecho. Só as galdérias do nosso Rio Grande. 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Você que tá por casa tomando um bom mate aí, sintonizado com a gente aqui na Jacuí FM. Vamos que vamos, né? Trazendo a boa música gaúcha, a boa música campeira. Aqui no meio, no nosso limpa-banco da Jacuí.
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Boa tarde, você que nos acompanha nesse final de tarde de quarta-feira, na hora da Ave Maria. Nessa quarta, queremos rezar pedindo a proteção dos acidentes nas idas e vindas do teu trabalho. Que Maria passe na frente, conduzindo o teu veículo de transporte e de todos que pelas ruas e estradas estão neste momento. O anjo do Senhor anunciou a Maria e ela concebeu do Espírito Santo. Ave Maria, cheia de graça, o Senhor é convosco. Bendita sois vós entre

as mulheres, e bendito é o fruto do vosso ventre, Jesus. Santa Maria, Mãe de Deus, rogai por nós, pecadores, agora e na hora de nossa morte. Amém. Eis a serva do Senhor. Faça-se em mim, segundo a vossa palavra. Ave Maria, cheia de graça, o Senhor é convosco. Bendita sois vós entre as mulheres, e bendito é o fruto do vosso ventre, Jesus. Santa Maria, Mãe de Deus, rogai por nós, pecadores, agora e na hora de nossa morte. Amém. E o Verbo divino se encarnou e habitou no meio de nós. Ave Maria, cheia de graça, o Senhor é convosco. Bendita sois vós entre as mulheres, e bendito é o fruto do vosso ventre, Jesus. Santa Maria, Mãe de Deus, rogai por nós, pecadores, agora e na hora de nossa morte. Amém. Rogai por nós, Santa Mãe de Deus, para que sejamos dignos das promessas de Cristo. Oremos, concluindo o Ângelus, esta oração do final de tarde. Infundi, Senhor, como vos pedimos, a vossa graça nas nossas almas, para que nós, que pela anunciação do anjo, conhecemos a encarnação de Cristo, vosso Filho, pela sua paixão e morte na cruz, sejamos conduzidos à glória da ressurreição. Por nosso Senhor Jesus Cristo, vosso Filho, que é Deus convosco, na unidade do Espírito Santo. Tenha você um ótimo final de tarde, um bom descanso, e que Maria interceda por ti. Em nome do Pai, do Filho e do Espírito Santo.

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9: 6:09.
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É, temos de volta por aqui, né? Seu Limpa Banco, final da sua tarde. Vamos que vamos até as 19 horas por aqui, até as 7 horas da tardinha. Melhor da música gaúcha, melhor da música campeira, pra embalar bem no finalzinho da tarde, início da noitada que vamos iniciando também. 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Vamos que vamos por aqui, tia, você que tá por casa tomando um bom chimarrão, mateando com a gente, final dessa tarde, né? Você que tá no trecho, na Zona Caruna. Vamos que vamos até às 19 horas, só com as galdérias do nosso Rio Grande.

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1: 6:31.
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7: 6 horas 39 minutos.
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9: Vamos que vamos por aqui, já na sua noite, né, tchê? Melhor da música gaúcha, melhor da música campeira, até as 19 horas por aqui, certamente, tá bom? 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Vamos que vamos por aqui, tchê. Já temos quase se encaminhando para a rapa do tacho, para a finaleira do Limpa Banco, né? Então vamos trazendo mais boa música. Música campeira, música boa aqui na 97.3.

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8: 6 horas e 56 minutos.
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Hand de volta por aqui, já na finaleira, net na rapa do tacho. 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
2: Em Brasília, 19 horas.
3: Está no ar a Voz do Brasil. As notícias do governo federal que movimentaram o país no dia de hoje.
4: Olá, boa noite.
2: Boa noite para você que nos acompanha em todo o país.
4: Quarta-feira, 14 de outubro de 2026.
2: Vamos aos destaques do dia.
4: Brasil regulamenta marco legal dos jogos eletrônicos.
2: Ideia é estimular a inovação, a formação profissional e fortalecer a produção brasileira de games.
4: Nova regra traz ainda plataforma pública e gratuita para catalogar, divulgar e promover jogos nacionais. Graziele Bezerra.
5: E para ampliar a formação de profissionais para a indústria de jogos eletrônicos, o Ministério da Educação vai ofertar vagas para cursos de graduação na área de jogos digitais.
2: Outubro Rosa alerta para a prevenção do câncer de mama.
4: Agora, planos de saúde devem cobrir mamografia quando houver indicação clínica, mesmo antes dos 40 anos. Luana Karen.
6: A mamografia é o melhor exame para detecção precoce do câncer de mama. A partir dos 40 anos, as mulheres devem fazer mamografia anualmente.
2: Micro e pequenas empresas devem ficar atentas aos prazos para escolher o regime tributário de 2027.
4: Quem deseja entrar ou retornar ao Simples Nacional tem até amanhã para solicitar a opção.
2: Ainda tem dúvidas? Vamos falar da mudança e opções para você saber o que é melhor para o seu negócio.
4: Hoje na apresentação da Voz do Brasil, Luciano Seixas e Mariana Jungmann.
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4: Computadores, consoles, celulares, por todos esses meios é possível ter acesso a algum jogo eletrônico.
2: E para desenvolver esses games, que muitas vezes consomem horas da nossa atenção, é preciso juntar muita arte à tecnologia.
4: E todo esse trabalho agora faz parte do marco legal dos jogos eletrônicos, que vai regulamentar o setor.
5: O governo assinou nesta quarta-feira o decreto que regulamenta o marco legal dos jogos eletrônicos no país. A medida amplia o fomento ao setor, incentiva a formação de profissionais e promove

0: os jogos brasileiros dentro e fora do país. O Brasil é o maior mercado latino-americano de games e está em quinto lugar no ranking de população online, com uma estimativa de 105 milhões de jogadores, segundo dados da Abra Games, a Associação Brasileira das Desenvolvedoras de Jogos Digitais Eletrônicos. O presidente da associação, Rodrigo Terra, acredita que a regulamentação vai ampliar o mercado e contribuir com a economia.
1: A pauta de videogame é uma pauta transversal, ela é pauta de cultura, mas ela é pauta de tecnologia, ela é pauta de desenvolvimento econômico e comércio. E é pauta também da fazenda, da receita. Só que agora a gente começa também a jornada, a próxima fase, né? O próximo boss fight é a gente poder categorizar tributariamente, né? Como é que vai ser agora esse setor, que agora ele é reconhecido como um setor único, não só atrelado à tecnologia, como é hoje também.
0: Dados da pesquisa Game Brasil, divulgada neste ano, apontam que cerca de 36% dos que consomem games no Brasil têm entre 14 e 29 anos. Outro recorte mostra que 25 milhões de gamers têm algum tipo de deficiência. Para o criador de conteúdos, Fabrício Ferreira, da Able Gamers Brasil, ONG voltada para a acessibilidade em jogos eletrônicos, a regulamentação e o fomento previstos no decreto vão contribuir para a acessibilidade no setor.
2: A gente fala muito sobre videogames, sobre jogos como um mercado pela questão do dinheiro financeiro, a gente fala muito sobre arte, mas o videogame hoje, ele é uma ferramenta muito forte de socialização. A gente tem uma grande parte da população PCD no Brasil que muitas vezes não pode sair de casa. E os videogames, ele além de ser uma forma de arte, ele também permite que essa pessoa viva experiências que muitas vezes a gente nem dá bola para essas experiências. É algo cotidiano para
0: a
2: gente.
0: A ministra da Cultura, Margarete Menezes, afirma que os jogos eletrônicos deixam de ser considerados apenas softwares e passam a ser vistos como produtos culturais.
3: E essa é uma mudança fundamental porque permite que os jogos brasileiros acessem instrumentos de fomento já consolidados, como a Lei do Audiovisual, a Lei Rouanet, o Fundo Setorial do Audiovisual, além de reconhecer o seu papel na educação, na saúde, na formação de juventudes e na qualificação profissional na geração de emprego e renda.
0: O decreto institui ainda o Game Brasil, plataforma pública e gratuita para catalogar, divulgar e promover jogos brasileiros, indicando onde estão disponíveis. E para ampliar a formação de profissionais para a indústria de jogos eletrônicos, o Ministério da Educação vai ofertar, a partir do ano que vem, 230 vagas para cursos de graduação na área de jogos digitais em 5 universidades federais nas 5 regiões do país. Reportagem Graziele Bezerra.
4: Em 2027, a reforma tributária entra numa nova fase.
5: É quando as microempresas e as empresas de pequeno porte começam a recolher a contribuição sobre bens e serviços, CBS, e o imposto sobre bens e serviços, IBS.
4: Entre os prazos estabelecidos, um vence amanhã, dia 15 de outubro. É quando os empresários devem informar se desejam permanecer ou optar pelo Simples Nacional, o atual sistema para o recolhimento de tributos.
5: Para explicar melhor essas mudanças, a gente conversa agora com o repórter Nazi Brum. Boa noite, Nazi.
6: Olá, boa noite, Mariana, Luciano, e boa noite, ouvintes da Voz do Brasil. Pois é, a reforma tributária deve ser concluída em 2033, mas a partir de 2027, as microempresas e empresas de pequeno porte começam a recolher o IBS e o CBS, que vão substituir 5 impostos: PIS, COFINS, IPI, ICMS e ISS. O primeiro passo para isso é que essas empresas optem até amanhã pelo Simples Nacional, um sistema que já existe, que facilita o pagamento de impostos. Após isso, as empresas que estiverem no Simples Nacional vão optar se desejam pagar o IBS e o CBS dentro do Simples ou de forma separada. E essa opção deve ser feita até o dia 30 de outubro.
4: Agora, isso quer dizer então, Nazi, que as empresas, as microempresas e as empresas de pequeno porte vão poder pagar esses dois impostos de duas formas diferentes?
6: Exatamente, Mariana. E o coordenador de tributos sobre a renda, patrimônio e opções financeiras da Receita Federal, Gustavo Salton, falou um pouco sobre essas mudanças.
7: Simples Nacional, ele não acabou. Ele continua sendo um regime fundamental para as micro e pequenas empresas. A grande novidade da reforma tributária é que o empresário passa a decidir se prefere manter o IBS e CBS dentro do DAS ou se prefere no regime regular de débitos e créditos. Então, estamos nesse período agora super importante de opções e decisões de todo mundo, né? Para que todos consigam fazer as suas decisões que melhor podem fruir desse novo mundo tributário que a gente vai ter agora.
6: Olha, o empresário que optar pagar o IBS e CBS fora do Simples Nacional estará aderindo automaticamente ao Simples Nacional híbrido e o pagamento será feito dentro do regime regular. Sobre esse assunto, a gente tem aqui a dúvida de uma ouvinte. Vamos ouvir.
8: Olá, boa noite. O meu nome é Iraneia Rego. Eu trabalho no ramo de moda, eu vendo roupa. E eu queria fazer uma pergunta. Quem já é do Simples e possui algum termo de exclusão, precisa fazer a opção novamente?
6: Pois é, quem vai responder é o coordenador da Receita Federal, Gustavo Salton.
7: Precisa sanar eventual problema que teve com o Simples Nacional e possui agora até 15 de outubro para fazer novamente essa opção para o ano que vem, após ter sanado eventual situação que ficou impeditiva para o regime.
6: O Gustavo Salton também vai responder a uma dúvida da Sandra Júlia. Ela é dona de um salão de beleza, trabalha direto com o consumidor e também com outras empresas. E ela quer saber qual sistema é mais vantajoso para pagar os novos tributos.
9: Eu estou meio perdida se eu fico só no Simples Nacional ou se compensa para mim mudar para outro sistema ou ficar só no Simples ou ter os dois, eu não sei.
7: Geralmente, as empresas que tratam diretamente com o consumidor final, elas vão fruir melhor do Simples puro, que a gente chama, né? No entanto, é necessário verificar o caso concreto, quem são os seus fornecedores, parceiros e clientes, para ter certeza a respeito do que vale mais a pena. Então, muito importante aí cada um fazer a sua conta, né? Tem uma conta individual aí de cada empresa que é importante cada um estar atento.
6: Então, Mariela Luciano, para resumir, microempresas e empresas de pequeno porte têm até amanhã para optar pelo Simples Nacional e até o dia 30 de outubro para decidir se pagam os novos tributos dentro desse sistema ou pelo método convencional.
5: Nazi, e se após fazer a opção o empresário mudar de ideia, ele pode desistir?
6: Pode sim, Luciano. O sistema vai abrir um prazo específico de 3 de novembro a 20 de dezembro de 2026 para que qualquer pessoa desista da opção feita, tanto para o Simples Nacional quanto para o sistema híbrido. E o contribuinte pode tirar todas as dúvidas sobre esse processo na Receita Federal. Basta ter uma conta na plataforma gov.br e entrar em servicos.receitafederal.gov.br. Mariana, Luciano.
4: Obrigada, Nazi Brum, pelas informações ao vivo aqui na Voz do Brasil.
5: Quer saber quanto sua rede de ensino tem previsto para investir na educação?
4: O painel de financiamento do novo PAR foi atualizado e agora também traz informações sobre os repasses do Fundeb, o Fundo de Manutenção e Desenvolvimento da Educação Básica e de Valorização dos Profissionais da Educação. Esses repasses feitos nos últimos 12 meses.
5: Pela plataforma é possível consultar os recursos previstos para cada rede, acompanhar receitas e despesas da educação básica e verificar os saldos de programas.
10: Você sabia que é possível consultar informações do Fundeb de forma rápida e prática? O Ministério da Educação acabou de atualizar o painel de financiamento do novo Plano de Ações Articuladas, o novo PAR. Agora é possível acompanhar pela plataforma os valores previstos para cada rede de ensino, considerando fontes como o Fundeb, o Fundo de Manutenção e Desenvolvimento da Educação Básica e de Valorização dos Profissionais da Educação, o Salário Educação e as receitas vinculadas ao mínimo constitucional destinado à manutenção e ao desenvolvimento do ensino. Com a última atualização, o novo PAR apresenta informações da Secretaria do Tesouro Nacional sobre os repasses do Fundeb efetivados nos últimos 12 meses. Além disso, a ferramenta também permite acompanhar a evolução das receitas e das despesas relacionadas à educação básica, bem como dos saldos acumulados de programas. programas. O novo PAR reúne dados das principais fontes de financiamento da educação básica por meio de gráficos e tabelas e permite ainda que gestores educacionais, pesquisadores e cidadãos consultem os recursos destinados às redes de ensino e acompanhem a evolução das receitas ao longo do tempo. Todos esses dados podem ser consultados no painel de financiamento do novo Plano de Ações Articuladas, o novo PAR, disponível em novopar.mec.gov.br. Locução, Júlio César de Oliveira. Reportagem, Daniel Duarte.
4: O ministro do Meio Ambiente e Mudança do Clima, João Paulo Capobianco, retornou hoje a Manaus para acompanhar ações de combate aos incêndios florestais no Amazonas.
5: Após sobrevoar as áreas atingidas pelo fogo e reunir-se com autoridades locais, ele falou sobre a situação no estado e os próximos passos.
11: Podemos comemorar porque ainda temos uma situação grave, muito grave ainda, muita fumaça, mas houve uma redução nos eventos de queimadas e de incêndios, portanto nós temos um movimento positivo e há um indicativo de redução de novos focos. O novo passo agora é a investigação criminal. Nós vamos iniciar uma ação forte de investigação para identificar quem está operando esse conjunto enorme de incêndios e verificar se há uma organização por trás disso e vamos punir aqueles que forem identificados de forma exemplar para que não fique na região uma sensação de impunidade.
4: As ações são realizadas de forma integrada entre órgãos federais, estaduais e municipais para reduzir os impactos ambientais e proteger a população.
5: 330 brigadistas já foram mobilizados para atuar em apoio às equipes do IBAMA, do ICMBio e de outros órgãos federais.
4: Usar a força do futebol para combater a violência contra a mulher.
5: Com esse objetivo foi lançada a campanha Papo de Homem. No futebol, a violência não entra em campo.
12: Em dias de jogos de futebol, os casos de violência contra as mulheres aumentam 27%. Para enfrentar esse problema, o governo federal e a CBF, Confederação Brasileira de Futebol, lançaram a campanha Papo de Homem. No futebol, a violência não entra em campo. A iniciativa convoca a participação de torcedores e jogadores. No vídeo da campanha, estão reunidos jogadores presentes na convocação mais recente da seleção brasileira, como Vini Júnior.
13: No futebol, a violência não entra em campo.
12: E Rayan.
14: Violência contra as mulheres não tem desculpa.
12: A peça foi exibida durante um amistoso entre Brasil e Argentina essa semana em Recife. A proposta da campanha é utilizar a força do futebol para conscientizar o público masculino quanto à prevenção e ao enfrentamento à violência contra mulheres. Foi o que disse o ministro do esporte, Paulo Henrique Cordeiro.
15: São homens, são atletas, são jogadores da seleção brasileira que estão falando de um prisma, estão falando de um lugar de homem. Porque a questão da violência contra a mulher não é um problema sobre as mulheres, mas é um problema sobre os homens. E o homem falando sobre isso impacta, eu tenho certeza, muito mais e pode contribuir decisivamente para que esse estado de coisa possa ser extinto de toda a nossa sociedade.
12: A mensagem também é para quem acha que bebida e raiva justificam uma agressão, alerta o torcedor Marco Polo.
16: Dentro de campo, cada um responde por seus atos, fora dele também.
12: A campanha também marca o lançamento do Plano Nacional do Legado Social e Esportivo da Copa do Mundo Feminina FIFA 2027, que estabelece 4 eixos para ampliar a participação de mulheres no futebol. Vale lembrar que mulheres em situação de violência podem buscar orientação e realizar denúncias pelo Ligue 180. Em caso de emergência, devem ligar para o 190 da Polícia Militar. Reportagem Pablo Mundim.
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4: Estamos no Outubro Rosa, mês de prevenção e conscientização sobre o câncer de mama.
5: E mulheres, fiquem de olho. Os planos de saúde são obrigados a cobrir o exame de mamografia, mesmo em mulheres com menos de 40 anos.
4: A medida vale para os casos em que há indicação clínica para o exame.
5: O exame também é oferecido no SUS.
22: Ao tocar os seios, a geóloga e produtora audiovisual Laila Milani sentiu algo diferente. Ela procurou o médico e o diagnóstico foi de um nódulo benigno que precisava ser acompanhado. 6 meses depois, ao retornar para exames, descobriu que o nódulo havia evoluído para câncer de mama. Laila tinha 38 anos e nunca havia feito uma mamografia.
23: Eu não recebi, né, nenhuma informação que abordasse esse assunto, no sentido de que a mamografia feita antes, né, poderia adiantar o meu caso, né, antecipar um diagnóstico, por exemplo.
22: Desde o começo do mês, os planos de saúde não podem mais negar a cobertura de mamografia digital para mulheres com menos de 40 anos que tenham indicação médica para a realização do exame. A mudança foi aprovada pela Agência Nacional de Saúde. Antes, os planos tinham obrigação de cobrir o exame somente para pacientes entre 40 e 69 anos. O presidente da ANS, Wadid Amu, destacou a importância da medida.
24: A partir de agora, deve ser considerada a necessidade clínica de cada paciente. O diagnóstico precoce salva vidas. Quanto mais cedo a doença identificada, maiores são as chances de sucesso no tratamento e de melhores resultados para os pacientes.
22: De acordo com o presidente da Sociedade Brasileira de Mastologia, Guilherme Novita, a mamografia é o melhor exame para a detecção precoce do câncer de mama. Segundo ele, a partir dos 40 anos, as mulheres devem fazer mamografia anualmente. Ele explica em quais casos a mamografia antes dos 40 anos é recomendada.
25: Existem pacientes que, por questões de risco, geralmente história familiar de câncer de mama ou ovário, ou história pessoal de câncer de mama ou lesões pré-cancerígenas, ou história de mutação genética, elas precisam fazer mamografia antes dos 40 anos.
22: Nas últimas décadas, o câncer de mama se manteve como o tipo de câncer mais frequente entre as brasileiras, com exceção do câncer de pele não melanoma. Segundo o Ministério da Saúde, hoje, a taxa estimada é de 66 novos casos por 100 mil mulheres. Reportagem Luana Karen.
4: E o Ministério da Saúde apresenta campanha com orientações sobre acesso a consultas, exames e cirurgias pelo SUS.
5: O conteúdo explica como buscar atendimento especializado e apresenta opções de atendimento pelo Sistema Único de Saúde.
26: A dona de casa, Vanusa da Conceição, moradora da Ceilândia, no Distrito Federal, conta que o filho, de 14 anos, deslocou o joelho enquanto jogava futebol e foi levado a uma unidade básica de saúde. Após o atendimento de emergência, ela conta como foi o processo para que o filho fizesse a ressonância e outros exames específicos.
27: Eu fui até o posto de saúde, a UBS. Por volta de mais ou menos 7 dias, ele foi chamado para poder fazer a ressonância. Já peguei o resultado e agora retornarei ao médico que consultou ele.
26: Para orientar pessoas que precisam de avaliação, acompanhamento, exames ou procedimentos especializados, como Vanusa, o Ministério da Saúde lançou a campanha nacional de atendimento especializado, que reúne informações sobre como buscar consultas, exames e cirurgias pelo SUS. A iniciativa apresenta o passo a passo, desde a entrada da unidade básica de saúde até o atendimento atendimento especializado, é o que explica o diretor do Ministério da Saúde, Rodrigo Oliveira.
0: A gente tem duas grandes portas de entrada. Uma porta de entrada são as UPAs e os grandes hospitais de emergência, e também você pode buscar a unidade básica de saúde. É possível em vários locais, através do meu SUS digital, através do WhatsApp ou de outros aplicativos, você buscar atendimento.
26: Os pacientes do Sistema Único de Saúde têm diferentes possibilidades de atendimento. Para uma consulta, por exemplo, não precisam sair de casa. Eles têm à disposição a telesaúde, que permite a realização de teleconsultas e telediagnósticos. A população também pode ser encaminhada para o atendimento nas carretas de saúde, unidades móveis que oferecem serviços especializados em diferentes regiões do país. Essas unidades atendem prioritariamente onde há menor oferta de serviços especializados. Rodrigo Oliveira explica como os pacientes podem ser atendidos nas carretas.
0: Em geral, um paciente que busca uma unidade básica de saúde precisa de uma consulta especializada ou de um exame especializado, como tomografia, ele entra numa fila do município, da região ou do estado. A carreta, quando chega nessa região, ela se conecta a essa fila e faz essa fila andar mais rápido.
26: Outra opção de atendimento especializado pelo SUS é o encaminhamento de pacientes para hospitais privados e filantrópicos. Reportagem Cleide Lopes.
4: E essas foram as notícias do Governo Federal.
5: Uma realização da Secretaria de Comunicação Social da Presidência da República.
4: Com produção da empresa Brasil de Comunicação.
5: Fique agora com o Minuto do TCU. Em seguida, as notícias do Poder Judiciário e do Congresso Nacional. Boa noite.
4: Boa noite, até amanhã.
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2: 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Você vai ouvir agora notícias do Poder Judiciário.
6: STF decide afastar a inclusão das perdas inflacionárias na correção monetária dos depósitos judiciais.
7: STM realiza seminários sobre a Justiça Militar e o Tribunal Penal Internacional.
6: Para o STJ, planos de saúde não são obrigados a custear medicamentos à base de canabidiol para tratamento domiciliar.
7: Boa noite, eu sou Marcela Luiza.
6: E eu sou Walter Lima.
7: O Supremo Tribunal Federal decidiu hoje afastar a inclusão dos expurgos inflacionários na correção monetária dos depósitos judiciais.
6: A Corte entendeu que a atualização monetária deve observar índices previstos na legislação. Marta,
8: a discussão
6: Ferreira.
8: Era para definir se os depósitos de ações judiciais da época dos planos econômicos Bresser, Verão, Collor 1 e 2 têm direito à mesma correção monetária aplicada à caderneta de poupança, chamada de expurgos inflacionários. Esses expurgos correspondem às diferenças de atualização decorrentes de períodos em que os índices utilizados para corrigir valores financeiros não acompanharam integralmente a inflação. No final, prevaleceu o entendimento de que a atualização dos valores deve observar os índices previstos na legislação, sem a incorporação de diferenças decorrentes dos planos econômicos.
7: O Superior Tribunal Militar realiza entre hoje e amanhã em Brasília o Seminário Justiça Militar e o Tribunal Penal Internacional, o TPI.
6: O evento reúne especialistas para discutir temas relacionados à atuação do Tribunal Penal Internacional. Marcelo Della Libera.
9: O Tribunal Penal Internacional julga pessoas acusadas de genocídios, crimes contra a humanidade, crimes de guerra e crimes de agressão. O Prêmio Nobel da Paz este ano foi para a jurista Navi Pillay, que já integrou o TPI. A presidente do Superior Tribunal Militar, ministra Maria Elizabeth Teixeira Rocha, avalia com otimismo o trabalho do TPI ao longo de mais de 20 anos de existência.
10: Eu avalio com muito otimismo, porque o Tribunal Penal Internacional foi criado exatamente para que não houvesse a repetição dos tribunais que foram formados para julgar os delitos da Segunda Guerra Mundial. E isso eu acho que é extremamente promissor e garantista, porque dá ao mundo e à sociedade das nações, né, uma estabilidade jurídica para se dizer, né, em conflitos, aquilo que se pode e aquilo que não se pode fazer. Porque até uma guerra, que é o horror e a barbárie, tem de haver regras.
9: Entre hoje e amanhã, o STM promove o Seminário Justiça Militar e o Tribunal Penal Internacional, Desafios e Perspectivas da Implementação Jurídica do TPI no Brasil. O evento conta com a transmissão ao vivo pelo canal oficial do Tribunal no YouTube.
7: Plano de saúde não é obrigado a custear medicamentos à base de canabidiol para uso domiciliar sem previsão legal ou contratual de cobertura.
6: A conclusão é do STJ. Fátima Uchoa.
11: A exceção à regra é nos casos expressamente previstos em leis ou normativos específicos. Assim, a mera autorização excepcional de importação concedida pela Anvisa não impõe ao plano de saúde a cobertura obrigatória de tratamento domiciliar com canabidiol. Esse julgamento na segunda sessão, sob o regime da relevância da questão federal, ocorreu em sessão virtual e é definitivo no âmbito do STJ, pois os ministros reafirmaram jurisprudência consolidada na Corte. A decisão passa valer para processos semelhantes em todo o país. Vale destacar que essa é a primeira vez que o STJ usou a técnica de reafirmação sob o regime da relevância da questão federal.
7: Dois dias de debates sobre sustentabilidade na Justiça do Trabalho.
6: Magistrados, servidores e especialistas vão discutir soluções para uma justiça trabalhista sustentável. Rafael Silva.
12: Entre os assuntos, eles vão falar sobre mudanças climáticas, gestão de resíduos sólidos, descarbonização e a inclusão socioprodutiva de catadores. Também estão em pauta as estratégias para a criação de planos de contingência socioambiental, além da apresentação de projetos desenvolvidos pelos próprios tribunais, o que ajuda a compartilhar boas práticas entre as unidades. O debate reforça o papel das instituições públicas diante do desafio global de atingir o carbono zero.
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7: Uma boa noite.
6: E até amanhã.

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1: Eu sou Paula Groba.
2: E eu sou Humberto Pinheiro.
1: E estes são os destaques de hoje do Jornal do Senado, que começa agora.
2: Senado vota fim da escala 6-1 em primeiro e segundo turno ainda hoje, segundo o presidente Davi Alcolumbre.
1: PEC da Segurança avança no Senado com maior integração e fim da saidinha para membros de facções.
2: Projeto garante às mulheres opção de viajar ao lado de outra passageira sem custo extra.
1: Boa noite.
2: Boa noite.
1: A PEC da Segurança Pública avançou no Senado e segue para votação em plenário. A proposta busca reforçar o combate ao crime organizado com ação direta do governo federal e maior integração entre as forças de segurança da União, dos estados e dos municípios.
2: O texto também prevê penas mais rigorosas para integrantes de facções criminosas, inclui o Sistema Único de Segurança Pública na Constituição e permite a criação de polícias municipais para o policiamento ostensivo e comunitário. A PEC foi concluída hoje na Comissão de Constituição e Justiça. Repórter Bruno Lourenço.
3: A Comissão de Constituição e Justiça aprovou a inclusão no texto constitucional do Sistema Único de Segurança Pública. A proposta de emenda à Constituição padroniza diretrizes nacionais e permite a criação de polícias para a guarda comunitária e ostensiva pelas prefeituras. O relator, senador Rogério Carvalho, do PT de Sergipe, acredita que a grande inovação da PEC é colocar a União como a agente atuante e corresponsável no enfrentamento direto ao crime organizado, em cooperação articulada com as polícias estaduais e locais.
4: Agora nós teremos o governo federal como integrante do Sistema Único de Segurança Pública e podendo agir conjuntamente e tendo responsabilidade no combate aos criminosos e no combate ao crime organizado em todo o país, de forma articulada e integrada, Polícia Civil, Polícia Militar.
3: Além da cooperação federativa, o texto prevê fontes de financiamento protegidas contra contingenciamentos orçamentários. Com a aprovação na CCJ, a PEC da Segurança Pública segue agora para análise do plenário do Senado, onde precisará passar por dois turnos de votação antes de poder seguir para promulgação.
1: O senador Espiridião Amin, do PP de Santa Catarina, afirmou que a PEC da Segurança Pública merece atenção especial do governo e do Congresso Nacional. Ele defendeu que a proposta seja analisada ainda nesta legislatura pelos senadores.
2: Na avaliação de Amin, o aperfeiçoamento da proposta vai ajudar a garantir melhores condições de segurança à população brasileira.
5: Que eu creio que deverá merecer de nós, ainda nesta legislatura, a urgência e o aperfeiçoamento necessário.
1: E mulheres poderão ter o direito de escolher viajar ao lado de outra mulher em aviões e ônibus sem pagar nada a mais por isso.
2: É o que prevê um projeto que está na pauta da Comissão de Fiscalização e Controle e Defesa do Consumidor do Senado. A proposta garante essa opção no momento da compra da passagem. Repórter Pedro Pincer.
6: A Comissão de Transparência, Fiscalização e Controle está pronta para votar um projeto de lei que garante às mulheres que viajam sozinhas o direito de optar no ato da compra da passagem em transportes coletivos por assentos ao lado de outras mulheres. O texto já foi aprovado na Comissão de Direitos Humanos. O objetivo é evitar situações de violência durante o trajeto e limitar as situações de vulnerabilidade, além de consolidar o compromisso do Estado com a promoção de políticas de proteção às mulheres em todos os espaços. A autora do projeto, senadora Daniela Ribeiro, do Progressistas da Paraíba, destacou que o assento ao lado de outra mulher não terá custo extra para a passageira, nem para as empresas.
7: Essa iniciativa ela visa prevenir casos de assédio e a gente sabe também que previne violência, proporcionando muito mais tranquilidade durante os deslocamentos. Comprovadamente, a vulnerabilidade das mulheres no transporte coletivo é uma realidade.
6: Se aprovada na comissão, a proposta só vai ao plenário caso seja apresentado recurso com esse objetivo.
1: Evitar erros médicos que podem custar a vida de crianças é o objetivo de um projeto que está na pauta da Comissão de Assuntos Sociais do Senado.
2: A proposta busca reforçar a segurança no atendimento infantil e prevenir tragédias como a do menino Benício, que morreu em Manaus após receber uma dose letal de adrenalina. A repórter Raíssa Abreu tem os detalhes.
8: O projeto do senador Eduardo Braga, do MDB do Amazonas, determina que os serviços de atendimento pediátrico tenham sempre um médico especialista. Também estão previstas regras para que os pais ou responsáveis pela criança recebam informações claras sobre seu estado de saúde e apoio psicossocial.
9: Para que um profissional não cometa erros e equívocos, como aconteceu recentemente no meu estado, com o garoto Benício, que ao chegar em um hospital supostamente de excelência no meu estado, e ao ser atendido no ambulatório, imagine Vossa Excelência que um profissional da saúde injetou adrenalina na veia de uma criança, o que levou, obviamente, a óbito esta criança.
8: A proposta recebeu o voto favorável da relatora, senadora Damaris Alves, do Republicanos do Distrito Federal. Se aprovada na Comissão de Assuntos Sociais, a proposta segue direto para a Câmara dos Deputados.
1: E a senadora Zenaide Maia, do PSD do Rio Grande do Norte, fez um apelo à paz e aos responsáveis para que vacinem as crianças. Médica, ela alertou para o risco de doenças como o sarampo voltarem a circular, com a possibilidade de complicações graves e até a morte.
2: A senadora destacou que vacinar é um ato de proteção à saúde infantil e que a imunização não deve ser uma questão política, mas uma responsabilidade de todos.
10: Vacinem os seus filhos. Não é possível que a gente continue vendo crianças voltando a ter sarampo. Sarampo é uma doença extremamente grave. Pode matar e pode também deixar sequelas pro resto da vida.
1: Senadores estão reunidos no plenário para discutir a proposta de emenda à Constituição que acaba com a escala 6x1. O texto prevê reduzir a jornada semanal de 44 para 40 horas, sem diminuição dos salários.
2: Segundo o presidente do Senado, Davi Alcolumbre, a votação da PEC em dois turnos está prevista para hoje. O repórter Alexandre Campos traz mais informações.
11: Além de reduzir a jornada sem diminuir salário, a PEC prevê dois dias de folga semanal, sendo um deles preferencialmente aos domingos. Essas regras valerão para os terceirizados que prestam serviços para a administração pública direta e indireta da União, dos estados, do Distrito Federal e dos municípios. No entanto, não serão aplicáveis para os trabalhadores da iniciativa privada que tiverem diploma de curso superior e que receberem um salário maior que 2,5 vezes o teto da Previdência Social, salvo se o empregador, por vontade própria, decidir o contrário. A mudança será gradual. 2 meses depois de sua promulgação, o tempo de trabalho por semana passará de 44 para 42 horas semanais. 1 ano depois da implementação dessa primeira etapa, a jornada vai diminuir para 40 horas. Líder do governo, a senadora Tereza Leitão, do PT de Pernambuco, afirmou que a redução da jornada é uma luta histórica dos brasileiros, construída nas fábricas, comércios, nos serviços, ruas, escolas e até nas redes sociais.
12: Estamos escrevendo este capítulo ao lado de cada trabalhador que acorda antes do sol nascer, de cada mãe e de cada pai que querem acompanhar o crescimento de seus filhos, de quem deseja estudar, cuidar da saúde, encontrar os amigos, estar com a família, descansar, de quem quer simplesmente recuperar o direito de ser dono de parte maior do seu próprio tempo e fazer dele o que quiser.
11: Representante do PL de Santa Catarina, o senador Jorge Seif reconheceu que, por ser um apelo dos trabalhadores, é favorável à redução da jornada. No entanto, ele defende correções futuras no texto, como a desoneração da folha de pagamentos para aliviar o bolso dos empregadores ou até mesmo a flexibilização das relações de trabalho.
13: Então, essa PEC, ela atende em parte o anseio da população, que é trabalhar 5 dias por semana, mas daqui a pouco, com ela operacionalizada, o funcionário vai chegar para o patrão fala assim: olha, eu quero trabalhar um pouco mais, não vai poder. Olha, eu quero fazer mais hora extra porque eu troquei de carro, eu comprei uma geladeira, não vai poder. Então essa PEC é um pouco engessada, mas vamos discutir isso lá na frente. E no ano que vem, se necessitar de melhoras, se necessitar de ajustes, nós vamos fazê-los sem prejudicar a população.
11: Para aqueles empregados sujeitos a regimes diferenciados, como aeronautas, o texto permite que acordo ou convenção de trabalho defina diferentemente a distribuição do tempo de prestação de serviço e o descanso semanal remunerado, assegurados os direitos da PEC.
2: Com edição de Paulo Groba e trabalhos técnicos de Eliseu Caires. O Jornal do Senado fica por aqui. Acompanhe agora as notícias da Câmara dos Deputados. Boa noite.
1: Boa noite e até amanhã.
14: Jornal Câmara dos Deputados. Comissão debate integração das universidades com o setor produtivo.
15: Deputados criam plano de atenção no SUS às pessoas com epilepsia.
14: Projeto isenta de ICMS a aquisição de próteses mamárias de silicone.
15: Boa noite. Projeto aprovado retira ICMS das próteses mamárias de silicone. Confira os detalhes com Silvia Munhato.
16: A Comissão de Defesa dos Direitos da Mulher aprovou o projeto que concede a isenção do ICMS nas operações de compra de próteses mamárias de silicone destinadas à reconstrução mamária de mulheres que realizaram mastectomia total ou parcial. A relatora na comissão, deputada Érica Hilton, do PSOL de São Paulo, ressaltou que o custo das próteses é alto.
17: Sabendo que a prótese mamária é essencial para a reconstrução da saúde emocional e abalada pelo tratamento do câncer, o projeto facilita os avanços nas etapas do processo de cura definitivo da doença, na medida em que o acesso à prótese mamária será menos oneroso para aquelas que mais necessitam.
16: Pelo texto, a isenção será concedida mediante a apresentação de laudo médico emitido por profissional especializado, atestando a realização da mastectomia, a necessidade do uso de prótese mamária de silicone e a recomendação para reconstrução. A isenção do ICMS se aplicará tanto para compras realizadas diretamente pelas pacientes, quanto por intermédio de hospitais, clínicas ou centros de reabilitação. O benefício valerá para procedimentos realizados pelo Sistema Único de Saúde, por seguradoras de saúde privadas ou por planos de saúde. A proposta que tira o ICMS das próteses mamárias de silicone será analisada agora pelas comissões de Saúde, Finanças e Tributação e Constituição e Justiça. Para virar lei, precisa ser aprovada pela Câmara e pelo Senado. Da Rádio Câmara de Brasília, Silvio Minhato.
14: Homenagem. Doutor Zacarias Calil, do MDB de Goiás, celebra o Dia do Médico em 18 de outubro, destacando a importância da profissão no cuidado com a vida. Ele ressalta que, além do conhecimento científico e da atualização constante, a medicina exige empatia e compromisso com os pacientes.
15: Doutor Zacarias Calil defende a valorização dos profissionais de saúde, com melhores condições de trabalho e atendimento digno à população. Ele agradece aos colegas de profissão pela dedicação e reforça a importância de manter o compromisso com a saúde e o bem-estar dos brasileiros.
14: Saúde. A Câmara analisa medidas para facilitar o atendimento à pessoa com doença renal, incluindo a diminuição da distância entre a residência do paciente e o local da diálise. O repórter Luiz Cláudio Canuto tem as informações.
18: O Brasil tem mais de 150 mil pessoas que fazem diálise, segundo a Sociedade Brasileira de Nefrologia. A demanda pelo tratamento vem crescendo e a hemodiálise é a modalidade predominante. Na Câmara dos Deputados, um projeto visa facilitar o atendimento à pessoa com doença renal crônica por meio da redução da barreira de distância entre o paciente e o atendimento. O texto, já aprovado pela Comissão de Saúde, estabelece que o atendimento ao paciente com doença renal crônica observará as diretrizes de regionalização, hierarquização e integralidade da assistência nos termos da lei e das normas do SUS. Os serviços de saúde poderiam, sempre que clinicamente indicados, dar prioridade a terapias que diminuam a necessidade de deslocamento do paciente, inclusive mediante utilização da diálise peritoneal domiciliar. A diálise peritoneal é um tratamento de substituição da função renal que limpa o sangue usando o peritônio como filtro natural. O peritônio é o revestimento interno do abdômen. A comissão aprovou a redação proposta pela relatora, a deputada Silvia Cristina, do PP de Rondônia. O texto original, do deputado Eduardo da Fonte, do PP de Pernambuco, estabelecia que a clínica de hemodiálise deveria estar no máximo a 50 quilômetros do domicílio do paciente, mas a relatora acha que a fixação de uma distância máxima uniforme é incompatível com a organização regionalizada e hierarquizada do SUS.
19: A gente vê a importância, claro que deveria estar perto, mas a gente não vê orçamento público que dê para faça essas clínicas a cada 50 quilômetros. Então, nós fizemos uma emenda e, graças a Deus, foi aprovada para que cada paciente com indicação, nós levássemos a diálise peritoneal, que é em casa, onde o paciente ele tem a oportunidade de fazer esse acompanhamento, né? E que, na verdade, é muito dolorido, mas em casa, no seu ambiente, que nós temos a certeza que teríamos um resultado ainda melhor.
18: O projeto estabelece que o poder público pode estimular o uso de telesaúde e de monitoramento remoto para acompanhamento clínico de pacientes em terapia renal substitutiva, mas as ações previstas não devem criar despesas obrigatórias ou impor novos encargos administrativos à União. A proposta, que busca facilitar o atendimento à pessoa com doença renal, ainda vai ser votada pelas comissões de Finanças e Tributação e de Constituição e Justiça. Para virar lei, precisa ser aprovada pela Câmara e pelo Senado. Da Rádio Câmara de Brasília, Luiz Cláudio Canuto.
20: Economia.
15: Welter, do PT do Paraná, defende investimentos em habitação popular, saúde e educação. Ele menciona programas como Minha Casa Minha Vida, o financiamento da produção agrícola, o atendimento pelo SAMU e a ampliação das escolas em tempo integral.
21: Welter ressalta a importância de fortalecer a economia e ampliar as oportunidades para os trabalhadores. Na avaliação dele, os avanços sociais dependem da continuidade dos investimentos públicos e de iniciativas que promovam a distribuição de renda e a qualidade de vida da população.
20: Trabalho.
15: Paulão, do PT de Alagoas, ressalta a importância da mobilização dos trabalhadores e da sociedade para a aprovação do fim da escala 6x1. Ele também critica grupos políticos que apenas agora, às vésperas do segundo turno, dizem ser favoráveis à matéria.
21: Segundo Paulão, a aparente mudança de postura não afasta as ameaças aos direitos trabalhistas. Ele aponta riscos em uma possível reforma constitucional que, em sua opinião, é articulada por grandes banqueiros e alerta a população para que se mantenha atenta.
15: Tadeu Venere, do PT do Paraná, critica a mudança de posicionamento de representantes da extrema-direita sobre o fim da escala 6x1. Ele acredita que a modificação seja uma resposta ao temor das mobilizações populares e não uma revisão real de posicionamento.
21: Tadeu Venere questiona os argumentos sobre custos para pequenos negócios e a negociação individual de jornada de trabalho e rechaça também as posições contrárias a medidas sociais, como a anistia de dívidas e a votação de projeto contra a misoginia no Congresso Nacional.
20: Desenvolvimento Regional.
15: Denise Pessoa, do PT do Rio Grande do Sul, agradece o apoio recebido na eleição e se compromete em continuar seu trabalho em prol da saúde e educação e na busca de parcerias com o governo federal para custear a reconstrução no estado.
21: Ao fazer um balanço do mandato atual, Denise Pessoa menciona o campus da UFRGS, um novo aeroporto, o Instituto Federal em Gramado e o curso de medicina da Universidade Federal do Pampa, em Bagé, como principais vitórias. Ela continuará atuando em defesa do SUS e de pautas climáticas.
20: Transportes.
15: Bebeto, do PP do Rio de Janeiro, diz que a mobilidade urbana é uma das prioridades do seu mandato e cobra avanços em obras viárias na Baixada Fluminense. Entre as demandas, segundo ele, estão a construção de uma ligação entre a linha vermelha e a pista expressa da rodovia Presidente Dutra.
21: Bebeto também cobra a continuidade das obras de revitalização da ferrovia da Baixada Fluminense, incluindo a implantação de uma ciclovia entre São João do Meriti e Nova Iguaçu. Ele ainda destaca a importância da duplicação da Serra das Araras para a segurança e a fluidez do tráfego.
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20: Comissões.
15: A Câmara dos Deputados debate uma melhor integração entre universidades federais e setor produtivo. A repórter Agui Pontes tem os detalhes de uma proposta aprovada.
0: A Comissão de Ciência, Tecnologia e Inovação da Câmara dos Deputados aprovou um projeto que busca ampliar a cooperação entre universidades públicas e o setor produtivo. Segundo o autor da proposta, deputado Duda Ramos, do Podemos de Roraima, isso será feito com a criação de um Programa Nacional de Integração Universidade-Indústria. O objetivo é principalmente simplificar as relações entre o ambiente acadêmico e os setores produtivos. Segundo o relator, deputado Júlio César Ribeiro, do Republicanos do Distrito Federal, a relação entre empresa e universidades é truncada e pouco funcional.
3: A proposta cria um ambiente muito mais favorável para a integração. Hoje, muitas parcerias deixam de acontecer por causa das burocracias, da insegurança jurídica e da dificuldade de aproximação entre universidades e empresas.
0: Além de intermediar essa relação, a proposta também prevê a criação de metas nacionais. Seriam metas como o número de parcerias firmadas, o volume de recursos captados em projetos, os registros de propriedade intelectual, de tecnologias somadas ao setor e outras formas de exercer impacto regional, social e econômico no setor produtivo. A governança política do Programa Nacional de Integração Universidade-Indústria seria feita em esfera federal. A proposta vai passar pelas comissões de Educação e de Constituição e Justiça. Da Rádio Câmara, de Brasília, Agui Pontes.
20: Educação. Flávio Nogueira, do PT do Piauí, ressalta a importância dos investimentos em educação para ampliar as oportunidades da população. Ele cita a expansão das universidades e dos institutos federais como exemplo de política pública voltada à população mais pobre.
15: Flávio Nogueira considera que o acesso ao ensino superior e à formação técnica devem ser prioridade do poder público. Para o legislador, a oferta de educação gratuita contribui para reduzir as desigualdades sociais, especialmente entre os brasileiros que mais precisam do apoio do Estado.
20: Esporte. A Câmara aprovou uma proposta que obriga clubes esportivos a manterem profissionais idôneos e capacitados em alojamentos. A repórter Paula Bittar acompanhou a votação.
4: A Comissão de Constituição e Justiça da Câmara aprovou uma proposta que obriga os clubes esportivos a manterem em período integral nos alojamentos um corpo de profissionais idôneos e capacitados para assistir os jovens atletas em formação. De acordo com o texto aprovado, considera-se idônea a pessoa que trabalha honestamente, com observância do dever de cuidado, que cumpre as regras estabelecidas por seus superiores, ou seja, fazendo sempre tudo com muito zelo e responsabilidade. O texto determina que o clube que descumprir a regra da presença de profissionais em período integral nos alojamentos poderá ter o contrato com o atleta em formação cancelado e também poderá ser punido com multa de até R$50 mil, que será dobrada em caso de reincidência. O contrato também poderá ser cancelado se o clube não atender os requisitos de alojamento, alimentação, segurança e higiene adequados. Outra proposta aprovada pela CCJ torna obrigatória a presença de um profissional de educação física em entidades formadoras de atletas e escolinhas de esportes. Tanto essa quanto a que obriga os clubes esportivos a manterem em período integral nos alojamentos um corpo de profissionais idôneos e capacitados para assistir os jovens atletas em formação seguem agora para o Senado. Da Rádio Câmara, de Brasília, Paula Bittar.
20: Eleições.
15: Charles Fernandes, do PSD da Bahia, defende uma reforma política com mandatos de 5 anos e o fim da reeleição para cargos de presidente, governadores e prefeitos. Em sua visão, a medida reduz gastos eleitorais e permite mais foco na gestão pública.
21: O deputado quer também a adoção do voto distrital para aproximar os deputados da população e anuncia que vai se esforçar para aprovar a pauta a partir de 2027. Na opinião de Charles Fernandes, o debate é urgente diante da proximidade
20: continuidade das eleições municipais de 2028.
15: General Girão, do PL do Rio Grande do Norte, aponta aumento na intolerância política entre os brasileiros. O congressista defende o respeito às diferenças de opinião no parlamento, alertando para o risco de declarações que possam estimular a violência contra adversários políticos.
20: General Girão relata que seu gabinete no Rio Grande do Norte foi alvo de pichações e adesivos de caráter político. O parlamentar informa que solicitou a análise de imagens de segurança para identificar os responsáveis e que registrou um boletim de ocorrência sobre o fato.
15: Lucas Redecker, do PSD do Rio Grande do Sul, agradece aos eleitores pela renovação do mandato e faz críticas à condução da economia pelo governo federal. Ele questiona o custo de vida e afirma que os preços elevados no supermercado pesam no orçamento das famílias brasileiras.
20: Lucas Redecker também defende a apuração de suspeitas envolvendo integrantes do judiciário e cobra que possíveis irregularidades sejam investigadas. Ele afirma que pretende manter o tema em debate com foco na responsabilização de autoridades e no combate à impunidade.
5: Relações Exteriores.
15: Alice Portugal, do PCdoB da Bahia, defende a soberania nacional diante do que considera uma ameaça de interferência estrangeira nas decisões do Brasil. Ela alerta para o risco de exploração das riquezas minerais por empresas de outros países, sem que os interesses brasileiros... sejam priorizados.
20: Alice Portugal critica a possibilidade de acordos que ampliem o controle internacional sobre recursos estratégicos do país. Ela afirma que a proteção do patrimônio nacional e dos direitos da população são fundamentais para que o Brasil preserve sua autonomia.
5: Segurança Pública.
15: Gilmar Machado, do PT de Minas Gerais, comemora o avanço da PEC da Segurança Pública no Senado. O deputado ressalta que a proposta fortalece o combate ao crime organizado ao ampliar a integração entre as forças policiais de todo o país.
20: Gilmar Machado destaca que o texto inclui o Sistema Único de Segurança Pública na Constituição, além de permitir a criação de polícias municipais. A proposta também estabelece mecanismos de financiamento para o setor com o objetivo de ampliar os recursos contra a criminalidade.
5: Votação.
15: Plenário da Câmara aprova projeto que institui um programa de atenção integral no Sistema Único de Saúde às pessoas com epilepsia. O repórter Antônio Vital tem as informações.
6: A Câmara dos Deputados aprovou o projeto que cria um programa nacional de atenção integral às pessoas com epilepsia no Sistema Único de Saúde, o SUS. O objetivo

0: incorporados pelo SUS e aos procedimentos terapêuticos e cirúrgicos indicados clinicamente e disponibilizados pelo Sistema Único de Saúde. Prevê ainda ações educativas para divulgar informações e orientações sobre a doença e o treinamento de profissionais da educação e dos transportes públicos para conhecer e reconhecer os sinais de crise epilética e sobre como agir em casos desse tipo. O acordo que resultou na aprovação da proposta, com o apoio do governo, também retirou do texto o artigo que previa horário de serviço especial para trabalhadores em fase de tratamento. A relatora Laura Carneiro explicou que as alterações priorizam a estrutura já existente do SUS, sem criar privilégios.
1: Trata-se de alterações meritórias, porque priorizam a utilização das estruturas já existentes no SUS, que se encontram em permanente evolução, e baseiam-se na razoabilidade ao proteger os direitos das pessoas com epilepsia, sem criar privilégios indevidos. Dessa forma, são mantidos os avanços do cuidado integral à saúde desse grupo de pessoas, sem comprometer a igualdade e a justiça social.
0: O projeto que cria o Programa Nacional de Atenção Integral às Pessoas com Epilepsia no SUS agora será analisado pelo Senado. Da Rádio Câmara de Brasília, com informações de Daniele Lessa, Antônio Vital.
2: Últimas notícias. Os deputados iniciaram no final da tarde a análise do projeto do governo federal que aumenta o teto de receita do microempreendedor individual. O texto define um reajuste progressivo do teto da receita bruta anual para enquadramento como MEI para R$110 mil em 2027 e R$140 mil em 2028.
3: O projeto também permite que um microempreendedor contrate até 2 empregados que recebam exclusivamente um salário mínimo ou o piso salarial da categoria profissional. Hoje, a legislação permite a contratação de apenas 1 empregado.
2: Termina agora o jornal Câmara dos Deputados, produzido pela Rádio Câmara, com trabalhos técnicos de Everson Urani e apresentação de Márcio Aquilissardi e José Carlos Andrade. Uma ótima noite para você.
3: Boa noite, a Voz do Brasil volta amanhã.
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amigos, muito boa noite. Estamos chegando por aqui, dando sequência na programação da 97. É o nosso Que Noite, que a partir de agora vai te fazendo companhia até às 11 horas. Eu, Almir Rodrigues, vou atendendo o seu recado, trazendo muita música boa para você curtir. Noite da quarta-feira, noite do sofá, né? 14 de outubro de 2026. A partir de agora você é o meu convidado super especial a me ajudar a fazer a programação na noite desta quarta. Eu daqui e você daí, assim nós vamos juntos. (3742-1090) Você manda o seu recado, pede a sua preferida. Deixa o seu alô também. E curte aquele som, né? 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

Telefones liberados para você participar, 3742-1090. Você manda o seu recado no nosso WhatsApp. Mensagem de áudio, mensagem de texto, pode ligar, falar ao vivo. Pode ligar também no 998-570-668. Bora começar o nosso programa, tá chegando eles! Destaque Nacional,

0: Olha só, um histórico de amor. Também teve indústria musical Aviãozinho. E destaque nacional para... 8 horas 18 minutos, intervalo e já voltamos.
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0: Muito bem, 8 horas 22 minutos. Vamos seguindo por aqui com a nossa programação. É o Que Noite para você, noite da quarta-feira, né? E por aqui a gente vai destacando a parceria que está por conta do Johnny Instalações. 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

Seguindo por aqui então, pessoal, participando, nosso amigo Joel aqui no centro. Quero ouvir um sucesso da banda Horizontal, Destino, pro amor Terezinha da Rosa lá no Passa Sete. Um abraço, Joel, muito obrigado pela sintonia, já vamos trazendo o teu pedido musical, mas antes... Tem São Francisco de Bike, a

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1: Esta música nós do Cosmo Express fizemos especialmente pra você que sabe que mesmo longe ela está louca pra voltar.

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1: Muito bem, vamos prosseguindo por aqui. É o nosso Que Noite. A gente vai junto com vocês até às 11 horas, trazendo muita música boa para deixar a noite da sua quarta-feira mais especial, né? 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

0: Muito bem, vamos seguindo por aqui, deixa eu ver. Dorilde Kessler, Linha Paz a Segredo. Boa noite, Almir. Roda, viu, seu Pause, Mari Pause, Girassóis. Pra minha família, todos que estão ouvindo o programa e pra vocês aí da rádio, um abraço. Muito obrigado pela sintonia, nossa amiga Dorilde Kessler, lá da Linha Paz a Segredo, sempre ligada com a gente também, né? Um abração pra ti, pra toda a tua família, tá bom, Dorilde? Já já tem Girassóis pra gente curtir. Opa, boa noite, é o Marino Fomer de Gramado, aqui do Gramado. Queria pedir uma música oferecendo pra esposa Franci. Uma música apaixonada também para os pequenos, os filhos, né? O Anthony e a Ayla. E dizer que amo muito eles. Um abraço para vocês aí. Um abraço aí para vocês também. Muito obrigado pela sintonia, nossos amigos ali na Vila Gramado. Rosena em Albardão, boa noite, Rosena. Um abração pra ti, obrigado pela sintonia. 8 horas 48 minutos, viu? Seu Pause, Girassóis.
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